0: Toxicity com System of a Down, fechando mais um Don't Stop Online. A gente ouviu ainda The Clash, This is Radio Clash, Strokes, Someday Remy Zero Save Me, Echo and the Bunnymen, Lips Like Sugar, Engenheiros Havaí Números, Yes, Honor of a Lonely Heart, Aerosmith, Falling in Love is Harder Than Ease. 10 horas vem aí o Grand Prix, vamos fechar mais um Don't Stop e voltamos já.
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1: É isso aí, 10 horas e 5 minutos, estamos de volta aí com mais um Grand Prix ao vivo. Fala aí, Rafa, boa noite.
2: Muito boa noite, Brancão, muito boa noite a você que nos ouve. É isso mesmo, é o Rock Independente pedindo passagem aqui no, na Kiss FM. Hoje vai ter muita coisa legal e temos sorteio de par de ingressos, hein, gente? Ó, valendo hoje um par de ingressos pro Massari Fest, que rola nessa sexta-feira, vulgo depois de amanhã, lá no Fabrique. Então você fica ligado que já já eu te falo como participar. E como sempre vai ter uma charada, Branco. Não vai ser fácil pro ouvinte conseguir o ingresso não, cara.
1: Aí depois você reclama.
2: É isso aí, ó. E a gente vai começar pela pole position da semana, como é de praxe. Vencedora da nossa enquete no nosso Instagram, @GrandPrix_BR. Foi a Madremonte, lá de São José dos Campos, com prato principal.
1: Bora.

0: Despertar com Violet, Rafa.
1: É isso aí, Violet, banda de Itu, espetacular, hein? E antes a gente ouviu Madre Monte, a vencedora aí, a pole position da semana, com o prato principal. E ó, participa com a gente, hein, ó, eu quero saber a opinião de vocês sobre os sons que a gente tá rolando no programa, se você gostou, se você não gostou, manda sugestão de banda independente pra gente, somos todos ouvidos, Brancão.
0: E como é que faz pra participar, ó, da promoção?
1: Pra participar, e aí, vamos falar disso agora, ó, vamos falar do Massari Fest que vai rolar nessa próxima sexta-feira. Pra participar do sorteio, você vai contar pra gente quantas vezes a palavra pigs, de porcos, né, pigs, aparece no nome da banda que será o headliner do Massari Fest, Brancão. Você sabe essa daí? Não.
0: Sei.
1: Ah, muito bom.
0: Claro que eu sei.
1: Ó, minha obrigação, né? Você vai lá no nosso Instagram, arroba grandprix_br. Você vai mandar, vai seguir a gente, óbvio. Você vai mandar uma mensagem pra gente de texto, escrevendo quantas vezes a palavra pigs aparece no headliner, a banda que vai fechar a noite lá do Massari Fest, beleza?
0: Beleza, então.
1: Então agora a gente vai de som, a gente vai com Rebels and Sinners.
0: Vamos nessa. Deixa eu achar aqui a minha vinheta certa. Aqui.
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0: Recomeçar com o Relief aqui no Grand Prix, Rafa.
1: É isso aí, sonsaço do Relief. E antes a gente viu Rebels and Sinners com Samsung, que lembra uma música que você estava comentando comigo, né, Brancão?
0: Sim, Ghosts Riders in the Sky, né? Eu acho que eles fizeram uma versão. Muito bom.
1: Muito bom. Sabe como faz para mandar um som pra gente? Manda o som da sua banda pra gente. Você vai no nosso arroba Grand Prix underline BR. Lá no link da bio tem um formulário de inscrição e você manda o seu material por lá, beleza? Tem alguma coisa do Instagram antes do break, Brancão?
0: Tem mensagem aqui
1: Instagram, do Zap.
0: WhatsApp da Kiss. Um salve de Cascavel, terra da sogra. Ha, ha, ha, ha, ha. Tomando uma breja e curtindo a Kiss. Aqui, Odi e meu brother alemão pela Chaco.
1: Muito bom.
0: Estou repetindo o que está escrito. Sim, claro. Ipsis literis. Ele escreveu com X. Por isso que eu falei pela Chaco, que está escrito com X. Então, enfim.
1: Obrigado aí pela audiência, mas vamos que vamos.
0: E chegou uma mensagem aqui do Uruguai. Nosso ouvinte Gustavo mandou um vídeo e escreveu: se der para passar, excelente. Boa noite, ô Gustavo. Ajuda nós, escreve aí, velho, porque não dá para saber o que é isso. Não
1: é
0: tem
1: melhor
0: como,
1: nem saber, né?
0: Não tem como ver. Beleza? Escreve aí o nome, o que, que se trata, tá bom? Facilita pra nós aí.
1: Vamos que vamos.
0: Vamos pro intervalo, 10h23, voltamos já.
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0: 10h26, de volta, Rafa.
1: É isso aí, essa é a voz do rock independente aqui na Kiss FM. Próximo bloco vem com mais três sons, mas antes, lembrando a vocês que vocês concorrem a um par de ingressos para o Massari Fest. Sim, o Fábio Massari, aquele maravilhoso reverendo que a gente falava lá da MTV, ele fez um festival que vai rolar nessa próxima sexta. E a banda que vai fechar a noite, ou seja, a headliner, tem o nome Pigs, só que tem Pigs repetidas várias e várias vezes. Então, se você quer concorrer a esse par de ingressos, você vai lá no nosso Instagram, @grandprix_br, manda uma mensagem pra gente lá dizendo quantas vezes esse nome se repete no nome da banda do headliner do Massari Fest, beleza? Agora a gente vai do Cosmosaica, Brancão.
0: Bora!

0: Santa Cora com o Celestial, Rafa.
1: Espetacular, hein, ó. Santa Cora diretamente de Ribeirão Preto, aqui do estado de São Paulo. Antes a gente ouviu Inexo, um grande abraço aí pro Abner, grande brother aí, batera, monstrão, faz tempo que a gente não se encontra. Maravilhoso. E antes o Cosmosaica com Odisseia no Asfalto. É o seguinte, você já seguiu a playlist do programa no Spotify? Então se liga só, vai lá no @GrandPrix_BR, no link da nossa bio, tem o link pra você a entrar e acessar lá a nossa playlist, beleza? Tem basicamente tudo que a gente vem tocando no programa. Fica a dica aí pra você sair mais do mesmo, beleza? Ó, valendo hoje um par de ingressos pro Massari Fest. Você vai lá no mesmo Instagram, @GrandPrix_BR, e conta pra gente quantas vezes a palavra Pigs aparece no nome da banda, que é o headliner do festival, beleza? A gente vai de break agora, Brancão?
0: Vamos, vambora. 10h39, hora do intervalo, e a gente volta já.
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7: Tamo de volta, 10h43, Rafa.
8: É isso aí, iniciando o último bloco. Bloco fica bom, né?
7: Último bloco.
8: Iniciando o último bloco do Grand Prix de hoje. A gente vai lá de Balneário do Camboriú e não é o BC a música lá, hein? Ó, Daniel Siber com Respira Fundo.
7: Último bloco do Grand Prix.

0: Spin com Fire Friend, Rafa.
1: É isso aí, Fire Friend, banda paulista que vai tocar nessa próxima sexta aí no Marsari Fest, tá? Inclusive a voz dela me lembra bastante da Kim Gordon lá do Sonic Youth.
0: Verdade.
1: Esse show aí vai rolar, esse festival vai rolar no Fabric sexta-feira que vem, 19 horas, e tá valendo um par de ingressos, tá? Vai no nosso Instagram, @grandprix_br, e conta quantas vezes a Pigs. Quantas vezes Pigs tem no nome dessa banda, beleza? E a gente vai ouvir ela agora, por coincidência, hein? Vamos nessa.
0: Eles podiam ter abreviado, né?
1: Eu acho que fica.
0: Podia chamar Vara.
1: Pode ser. Olha, agora mandou bem demais.
0: Gostou? Gostou? Entenderam? Quem pegou a referência aí? Vara é coletivo de porcos, né? É isso aí, cara. Né?

0: Punk. É, os replicantes, pra fechar aqui mais uma edição do Grand Prix, Rafa.
1: Se eles é que sabem o que é hardcore, não é isso, Brancão?
0: É isso aí.
1: Ah, maravilhoso. Chegou a hora e antes a gente ouviu Pigs.
0: Quantas vezes?
1: São 7 vezes. E quem acertou foi o Ricardo Amaral. Ele entrou em contato aqui e escreveu: Rafa, Branco, muito boa noite. O Pigs é recitado 7 vezes no nome da banda. A produção vai entrar em contato com você, nome na lista, pra você ir lá no Massari Fest na próxima sexta-feira, beleza?
0: Vocês podiam ter facilitado e botar 7 Pigs, né?
1: Mas a abreviação é Pigs X7.
0: Ah, então sim, eu gostei.
1: Fica mais fácil no Instagram, por exemplo, se não me engano, é isso aí.
0: Muito bem.
1: É isso aí, pessoal. Queria agradecer as empanadas Latica. Tava bacana hoje, Brancão?
0: Delícia, de calabresa.
1: Ah, muito bem, cara. Um abraço a todos vocês. A gente volta na semana que vem com mais o Grand Prix. Recadinho?
0: Recadinho, já que estamos falando de festa punk, tem uma festa punk muito legal e gratuita que vai rolar no ABC. No próximo dia 11 do 7 às 13 horas, a partir das 13 horas, vai ter Ratos de Porão, DZK, Ação Direta, Trevas, Marve, Diatônica, The Forest, Macabro, com apresentação minha no Sindicato dos Metalúrgicos do ABC. E é de grátis, é só levar alimento não perecível, ou casaco, um agasalho, e já era.
1: Porra, maravilhoso.
0: Festa punk de verdade.
1: Vamos que vamos.
0: Fechou, Rafa?
1: Valeu, pessoal, um abraço.
0: 10h59. Quarta-feira que vem tem mais a partir das 20 horas.
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0: 11 horas e 3 minutos e está no ar mais uma programação do ouvinte, o Kiss.com, valendo a sua participação aqui pelo nosso WhatsApp, que é o 11 998 87 4343. Você pode mandar sua mensagem de texto, escreva o nome do som ou o nome da banda, do artista, e também escreva o seu nome, é importante, mande aí na mensagem, tá bom? A gente vai selecionando os pedidos a partir de agora, lembrando que o programa vai apenas até a meia-noite, então já agiliza aí, manda o seu pedido. Quem sabe a gente ouve hoje. Abrindo com Tears for Fears.

0: Don't know what you got. Still. Como é que é? Till it's gone, né? Till it's gone. O som do Cinderella. Participação aqui no nosso WhatsApp da Kiss. Foi pedido do casal que mandou aqui pra nós mensagem. Deixa eu encontrar aqui. Participação no nosso WhatsApp. Tá aqui, ó. Boa noite, Branco. Parabéns a vocês do Grand Prix. O Rafa é um cara que representa a inovação do rock na Rádio Kiss. Abraço dos pretinhos. Aí, Rafa, se tiver na audiência aí, já receba os parabéns. Então, toca, por favor, um Cinderella com Don't Know What You Got. Valeu, gente. Obrigado pela participação. Também ouvimos a participação aqui do André Siqueira de Guarulhos. Ele disse, boa noite, Branco e Nação. Toca Stay do Pingo Boingo. Foi engraçado, hein? Foi erro de digitação, né? A letra fica, P fica ao lado da O, né? Aí sai um Pingo Boingo. Tô voltando de Campinas para Guarulhos com o som da Kiss no talo. André Siqueira. Valeu, André. Pingo Boingo foi bom, hein? Stay. Também ouvimos Shout com Tears for Fears. Pedido do Sival Guedes, do bairro da Saúde, São Paulo. 11 horas e 21 minutos. Se você quiser pedir um som, ainda dá tempo pelo 11 998 87 4343. Mande a sua mensagem de texto, escreva o nome do som ou da banda ou do artista. E escreva o seu nome também, beleza? Voltamos já.
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0: Maiden.

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1: A Small Victory com Faith No More, fechando o segundo bloco da nossa programação do ouvinte. Participação aqui também no nosso WhatsApp da Kiss. Oi, eu sou de Poços de Caldas, Minas Gerais, eu sou aqui há muitos anos. Primeira vez que mando mensagem, kkkkk. Gostaria de ouvir Faith No More, Small Victory, beijos. Faltou o nome, né? Faltou o nome, agora que eu vi que não tem nome na mensagem. Mas você já conseguiu a sua primeira vitória, né? Uma pequena vitória. A Small Victory. Entendeu? Trocadilho. Achei a mensagem aqui, a Karina, por sorte, tem o nome dela gravado aqui embaixo do nome, né? Todo mundo que aparece, né? O dela tem aqui, ficou fácil de achar, foi uma das últimas que chegaram aqui, ó. Karina, valeu, obrigado pela participação, primeira vez, e já foi contemplada. Antes a gente ouviu a participação do Marcelo Vidigal de Ferraz de Vasconcelos, grafiteiro e tatuador. Esse aqui já participa há 200 anos, ouvinte antigo. Pediu Hunger Striker do Temple of the Dog porque estava com fome. Muito bem. Também ouvimos a participação do Jailton da Moca, também ouvinte antigo. Pediu Big Kick or Be Dead com Iron Maiden. 11:38, intervalo, voltamos já.
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1: Kiss FM 11:41 de volta.
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1: Joy Division.

0: Children of the Sea, fechando mais um Kiss.com, a programação do 20, a participação no nosso WhatsApp da Kiss, foi o pedido da Melissa de Rio Grande da Serra. Ele disse: boa noite, Branco, coloca Children of the Sea, estamos trabalhando juntos nesse horário, eu e meu véio, e ele ama essa música e tá desanimado, espero que tenha dado uma animada agora nele. Então, um Black Sabbath para fechar, Children of the Sea. Ouvimos Bon Jovi com Dry County. Foi mais um pedido aqui, a participação também no nosso WhatsApp. Deixa eu procurar aqui, porque não salvou aqui na minha, no meu bloco de notas, hein? Deixa eu encontrar aqui. Quem foi que mandou essa? Tá aqui, ó. Boa noite, Branco. Salve, nação. Sou o Cláudio Almeida, da ZN, Vila Sabrina, Zona Norte de São Paulo. Toca Bon Jovi, Dry County. Oferece pro João de Parelheiros. Valeu. Também ouvimos a participação da Mari, Mari, que também mandou aqui mensagem no WhatsApp e disse: boa noite, Branco, tudo bem com você? Sabe, tive um Kiss.com apresentado por você na época que a gente pedia 15 músicas. Eu acho que era das 11 ao meio-dia, se não me engano. Tenho ela na minha playlist até hoje. Se der, queria ouvir Joy Division com Atmosphere. Amo esse som. Mari de Pirituba. Pois é, nessa época aí, isso deve fazer mais de 15 anos já, né? A época que eu apresentava o Kiss.com, primeira edição, né? Que era realmente das 11 ao meio-dia. Hoje acho que nem tem mais, né? O Kiss.com, primeira edição, acabou com o tempo. Depois tinha a segunda edição, que era tarde, às 14 horas. Cheguei a apresentar também durante um tempo. E tinha a terceira edição, que é essa daqui. Eu tô apresentando também faz bastante tempo. E foi a última sobrevivente do Kiss.com. Eram três edições. Incrível, né? Quase 20 anos aí atendendo os pedidos dos ouvintes da Kiss. Vamos que vamos. Seguimos contando. Meia-noite 2. Vem aí, Madrugada Kiss com o Marcelo Marques. Grande abraço a todos. Fechou. Ah, deixa eu dar um salve aqui pro Gordão Suzarte aqui, mandando várias mensagens. Ele, o Tico e o Gabriel. Valeu, rapaziada.
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2: Prontos para mais uma madrugada? Bora lá então começar. A partir de agora é Marcelo na área com você, depois do Rodrigo Branco. Vamos juntos até às 5 da manhã com o bom e velho rock and roll. E para abrir a hora, ele, o príncipe das trevas, o Madman Ozzy Osbourne com Life on Wait.

0: Kiss, 25 anos sem deixar o rock sair de você. Som do Bob Seger and Silver Bullet Band, Still the Same. Antes, Red Hot Chili Peppers, Eddie Smith's There Is a Light That Never Goes Out. E o Príncipe das Trevas, que abriu a madrugada Kiss de hoje com Life on Wait. Seguimos agora ao som de Duran Duran, A View to a Kill.
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0: Madrugada 15, o Echo de Burnman Silver. Antes, The Mission, Severina, Bengals, Wall Like an Egyptian. Ligou o rádio agora? Prazer, eu sou Marcelo. Vamos juntos até às 5 da manhã com o bom e velho rock and roll em mais uma edição da Madrugada Kiss. Agora tem o peso do Rage Against the Machine, Testify.
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0: E com o clássico de 1971 do Doors, fechamos a primeira hora da madrugada Kiss de hoje com LA Woman. Ouvimos ainda Pearl Jam, Sirens, Stone Sour, Hesitate, System of a Down, Lonely Day. E ao que tudo indica, o System of a Down deu início à sua turnê pelo Reino Unido e Europa neste ano, com um repertório repleto de 29 músicas. E o primeiro show da etapa europeia aconteceu na Suécia, na noite passada, no dia 29 de junho, na Strawberry Arena, em Solna. E antecedeu as apresentações das lendas do metal na França, Itália e Alemanha no próximo mês, além de duas noites no estádio do Tottenham Hotspur lá em Londres. Essas daí foram as primeiras datas da turnê principal da banda na Europa desde 2017 e será a primeira vez que farão show ao vivo em Londres em mais de uma década. Vamos fazer um intervalinho? Na volta tem Mina Oil, Back on the Borderline.
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0: Kiss, 25 anos sem deixar o rock sair de você, e o som de Aerosmith e Fallen Angels, antes o live, fazendo uma versão pro clássico de Johnny Cash, I Walk the Line, Billy Joel, Uptown Girl, The Killers, Bones. E aqui você ouve sempre o melhor no rock para embalar o seu comecinho de dia. Agora tem Offspring, Smash It Up.
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0: de 75 do nosso acervo de clássicos, George Harrison, You, antes Devil, That's Good, Green Day, Stray Heart. Você confere agora o The Boss, Bruce Springsteen, Human Touch.
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0: Na rádio que há 25 anos não deixa o rock sair de você. Living Color, Solace of You, David Bowie, você ouviu Ash to Ashes, Kimi, The Way I Feel, Music, Compliance. Falando no Muse, a banda está tentando construir uma nave espacial para sua turnê de arenas no Reino Unido e na Europa para este ano. De acordo com Matt Bellamy, eles estão tentando fazer algumas coisas novas com lasers que nunca foram feitas antes. Os ícones do Space Rock de Devon lançaram seu 10º álbum, o The Wall Signal, na semana passada, dia 26, e agora eles estão se preparando para esta turnê pelo Reino Unido e Europa neste inverno. Se você quiser saber um pouquinho mais, é só entrar lá no perfil da banda, o Muse Band, lá no Instagram. Intervalinho, na volta tem Joey Ramone e a versão pro clássico What a Wonderful World.
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0: Madrugada 15, o Talking Heads, Love for Sale, fechando o bloco. Ouvimos Creed, Higher, Foo Fighters, Medicine at Midnight. Agora, de 2008, Kings of Leon, Manhattan.
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0: Tá aí, músicas que você só ouve aqui na rádio que há 25 anos não deixa o rock sair de você. De 1976, a Steve Miller Band, Take the Money and Run. R.E.M., você ouviu Stand. Bon Jovi, This House is Not for Sale. Agora a gente vai lá para 1969 com Creedence Clearwater Revival, Proud Mary. Inclusive essa música ela tem uma versão muito bacana com a Tina Turner.
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0: Mais uma hora, fechamos com Social Distortion, California Hust and Flow. Você ouviu ainda My Chemical Romance, Welcome to Black Parade, Oingo Boingo, Wired Science. Passou ainda por aqui Pill Rice. Já já tem David Lee Roth, Just a Gigolo.
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0: Por aqui você segue com a Madrugada Kiss. Esse daí foi o Matchbox 20 Push. Ouvimos ainda Ghost, He Is, Guns N' Roses com So Fine. Chegando agora de 2009, Lynyrd Skynyrd, Simple Life.
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0: Essa aí foi uma versão remasterizada, o trio power canadense Rush com Distant Early Warning. Ouvimos ainda os lendários The Rolling Stones com Gimme Shelter, Oasis, Cigarettes and Alcohol, Colin Hay, a voz do Man at Work com Into My Life. Agora tem Days of the New Die Born.
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0: E ao som de Husker Du, Could Be The One, fechamos a penúltima hora da madrugada aqui de hoje. Antes, Placebo, Loud Like Love, Pat Sniff e o clássico Because The Night, de 1978. Além do som brazuca do Nenhum de Nós, Sobre o Tempo. E lembrando, sábado, 4 da tarde, uma hora com o melhor do rock nacional. Você confere a edição do BR Kiss. Depois do intervalo, a gente abre a última hora da madrugada Kiss de hoje com o U2, você ouve Stay.
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0: Kiss, 25 anos sem deixar o rock sair de você. Som do Audioslave, Show Me How to Live. A Dave Matthews Band com The Space Between. Weezer, Can't Knock the Hustle. Agora a gente sai do hard rock moderno ao rock refinado que marcou a época. De volta aos anos 80. Na sequência tem Supertramp com My Kind of Lady.
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0: Please Mr. Postman, som da The Backbeat Band, a banda que foi formada pro filme Cinco Rapazes de Liverpool. Ouvimos ainda Beach Boys, Kokomo, Siren Color, Lover Comeback, Tina Turner, What's Love Got to Do With. Agora, abrindo o último bloco da Madrugada Kiss de hoje, antes quero agradecer a você pelo carinho de todos os dias, você que nos acompanha pelo nosso site kissfm.com.br, pelo nosso aplicativo, pelo nosso dial, aonde quer que você esteja. Obrigado pelo carinho, pela sua audiência. Abrindo o último bloco da Madrugada Kiss, Fine and Cannibals, Good Thing.
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0: E de 1973, clássico do Pink Floyd, Time, fecha a madrugada Kiss de hoje. Antes ouvimos Ed Vedder, You've Gotta Hide Your Love Away, B-52's Good Stuff. Bom, madrugada Kiss vai ficando por aqui, tá de volta amanhã a partir da meia-noite. Na sequência, mais uma edição do Don't Stop. A você uma excelente quinta-feira.
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3: Bom dia, amantes do rock and roll, sejam todos bem-vindos. É quinta-feira com o melhor do rock, com a Kiss FM, com uma hora direto, sem nenhum intervalo comercial. Sou eu, Vanizinha. Bora lá curtir? Killers, Imagine Dragons, Lenny Kravitz, Linkin Park. Bora lá. Começamos com Dire Straits, Brothers in Arms, na Kiss.

0: 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Bom dia, nação. 5 horas e 12 minutos.
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Foo Fighters, My Hero, antes Red Hot Chili Peppers, Dark Necessities, Echo and the Bunnymen, Rust, abrimos com Dire Straits, Brothers in Arms. Ó, oh, tem caixa amplificada da Mondial, sim, todo dia sai uma, hoje tem que ser a sua. 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Agora você leva o som do Bruce Springsteen na Kiss, Because the Night na Kiss.

0: 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Bom dia, nação. 5:29.
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Stereophonics, Cut Up By The Winds, Antes e Nexus, Perfect Strangers, The Killers, Smile Like You Mean It. É o melhor do rock and roll sem parada, sem conversa, com Imagine Dragons, It's Time.

0: 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Bom dia, nação. 5 horas e 44 minutos.
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Linkin Park, Shadow of the Day, antes Lenny Kravitz Again, Imagine Dragons, It's Time, é o Rock and Roll na Kiss do jeito que você gosta, sem parada. Uma hora direto, Oingo Boingo, Out of Control.

0: The Cure Love Song, encerrando a primeira edição do nosso Don't Stop dessa quinta-feira, 2 de julho. Dá um bom dia pra você que já tá na estrada, já indo pro trabalho, voltando do plantão, pra você ir na companhia da família também, curtindo a Kiss FM, assim que começamos o dia, com o melhor do rock and roll, uma hora direto, sem nenhum intervalo comercial. Bom dia, Fabrício, bom dia, Ubirajara, Paola, seja bem-vinda, Paola, Cristiano tá por aqui, Kaline, tudo bem, Kaline? Alberto, Raul Negrini, bom dia, Celso da Moca, o Mauro, Rafael, o André, bom dia, Felipe Moraes. E para o Alexandre do Amaral, é a caixa amplificada da Mondial ali. RG final 6437, Alexandre do Amaral, RG 6437, RG final, a partir de amanhã, 5 dias úteis. Para faturar o seu prêmio para buscar aqui na Kiss FM. Combinado? Ó, eu volto com o nosso cafeteria, hein? Ainda mais energizado, bem passado, encorpado. Pois é, te conto tudo na volta.
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3: 6h01, e a nossa cafeteria cada vez mais equipada, hein? Tem Mondial pra você faturar, hein? É amanhã a cafeteira Smart Coffee da Mondial. Delícia! E pra você participar, já sabe, tem que mandar aí. Eu começo meu dia ouvindo a Kiss FM. Manda nome completo, manda RG, manda tudo. E ainda, manda aquele áudio pedindo seu som. Bom dia!
4: Quero café! 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Bom dia, Vani. Bom dia, nação. Denner de São Paulo. Toca a Bohemian Rhapsody do Queen.

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1: Fala, Fani.
2: Bom dia.
1: Bom dia. Fani.
2: Oi.
1: Aqui é o Márcio Maromba, indo para a Ilha do Governador. Hoje não estou caminhando na orla.
2: Ok.
1: Estou no engarrafamento na rodovia Washington Ridge.
2: Uau.
1: Toca aí pra gente o rock and roll, pra ele começar o nosso dia bem mandado, bem feliz. Valeu?
2: Valeu.
1: 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Nunca. 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

0: 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Killing Silent by the Night, agora 6h11.
1: Bom dia, Vani.
0: Bom dia.
1: Juliana de Diadema,
0: fala,
1: tudo
0: Juju,
1: bem?
0: Tudo?
1: Bora ser minha companhia diária.
0: Opa,
1: pra Osasco?
0: Bora.
1: Partiu, hein?
0: Partiu.
1: Vani, queria pedir Pearl Jam, Jeremy. Será que rola?
0: Com certeza.
1: Beijo. Kiss FM, não deixe o rock sair de você.

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1: Bom dia, Vani. Bom dia, nação. Aqui é o Renato do Grajaú.
2: Fala, Renato.
1: Vani.
2: Oi.
1: Pra vencer essa quinta-feira braba, queria uma ajuda sua.
2: Opa.
1: Queria uma super música aí pra acordar nossos ouvintes.
2: Manda.
1: Queria que você tocasse Nearly Lost You com Screaming Trees.
2: Olha aí.
1: Valeu, galera. Bom dia pra todos.
2: Aí sim.

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7: Agora 6h24 na Kiss, de volta com o nosso Cafeteria, todo especial com sua participação no 998874343, ouvindo seu som e ainda podendo levar aquela cafeteira Smart Coffee da Mondial, presentaço da Mondial, que participa aqui também do nosso Cafeteria, preparando aquele café todo especial, não é isso?
8: Bom dia. 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
7: Bora!
8: Um café com leite bem quentinho, pão de queijo recheado e um Led Zeppelin para ouvir.
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8: De preferência rock and roll. E não deixe

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1: Salve, Vani!
2: Salve!
1: Salve, nação! Raimundo de Guarulhos que fala. Vani!
2: Oi!
1: Podia tocar um Alice in Chains aí pra gente começar bem um dia, um
2: Também acho.
1: Box.
2: Opa!
1: Dá aquela animada na quinta-feira. Valeu, nação! Muito obrigado! Tamo junto!

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1: Bom dia, Ivani.
2: Bom dia,
1: tudo bem? Sanches de Campinas.
2: Opa!
1: Eu acordo ouvindo a Kiss. E hoje estou com uma música na cabeça, se você puder tocar para nós aí.
2: Qual é?
1: Chama Infinite Somebody, Bad Company.
2: Ok.
1: Ivani, não deixe o rock sair de você jamais.
2: Nunca.
1: Abraço.

0: Kiss FM 638, salve, salve nação!
1: Salve, salve, nação roqueira. Bom dia, Vani.
0: Bom dia.
1: Eu começo meu dia ouvindo a Kiss FM e passo o dia inteiro assim, né?
0: Boa.
1: Ô, Vani,
0: oi.
1: Toca Beatles aí pra gente, Come Together. Kiss FM, não deixe o rock sair de você. Um abraço, Vani.
0: Um abraço. Vou tocar All My Love e depois eu toco Come Together. Até a próxima. Valeu. 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
5: 6 horas 42 minutos aqui, se você ouvinte quis. 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Agora 6h43.
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6: Bom dia, Vani.
5: Bom dia.
6: Solteira. Eu começo meu dia ouvindo a Kiss FM. Não tem como ser diferente isso. Aqui é o Celso de São Bernardo do Campo.
5: E aí, grande?
6: Será que dá pra rolar um journey, Vani? Com Separate Ways?
5: Lindo.
6: Não deixe o rock sair de você jamais. Bom dia, nação. Bom dia pra todos.

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1: Bom dia, Vani.
2: Bom
1: Tudo
2: dia.
1: Bem?
2: Tudo?
1: Estamos aqui a caminho para o trabalho. Eu e a esposa, Maria Luciana. Eu quero pedir um som para a gente aqui, se puder. Põe aí do som do Collective Soul, Heavy.
2: Legal.
1: Valeu.
2: Valeu.
1: Kiss FM, não deixe o rock sair de você. Um abraço.

0: Agora 6h52.
1: Vani, aqui é o Jairo, que tava pedalando.
0: Agora sim.
1: Eu queria pedir o Supertramp, se for possível. Não deixe o rock sair de você.
0: Bora curtir, beijo.

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2: Fala, Vani, bom dia.
0: Bom dia.
2: Hoje minha mulher, meus filhos me abandonaram.
0: Oh.
2: Tô indo trabalhar sozinha.
0: Tadinho.
2: Então, pra combinar, toca Sister Fadal com Lonely Deus. Beleza?
0: Beleza.
2: Claudinei da Vila Ré. Não deixa o rock sair de você. Um abraço.

encerrando o nosso Cafeteria dessa quinta-feira, 2 de julho, com participações pra lá de especiais, ouvinte Kiss. Olha, e contamos também com você em uma participação toda especial, porque a Kiss FM completando 25 anos esse ano, dia 13 de julho, tem o Open House. Claro que vamos receber você aqui, claro que queremos dar aquele super abraço, agradecer todo o carinho que você tem ao longo dos anos, todos esses anos, com a turma da Kiss FM, caprichando nos pedidos. Tivemos Queen, tivemos Pearl Jam, Led Zeppelin, Beatles, Johnny, ouvintes assim, nós temos que festejar essa rádio maravilhosa. E é assim que terminamos o nosso Cafeteria de hoje, celebrando esse mês de aniversário da Kiss FM e já te convidando pro Open House dia 13.

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6: Bom dia, Vani. Bom dia, Nação Roqueira. Chegando para falar de trânsito nesta manhã de quinta-feira, para destacar a Avenida dos Bandeirantes, na Zona Sul de São Paulo, que já tem trânsito carregado no sentido Marginal Pinheiros. Tem ocorrência ali na saída do viaduto Leomar Baleiro e outra ocorrência na passagem pelo viaduto Jabaquara. O trânsito é intenso já desde a saída do túnel Maria Maluf e segue assim no trecho só até a passagem pelo viaduto Santo Amaro. Avenida Indianópolis e cortar pela Vila Olímpia é uma opção para o motorista e o corredor da Pedro Bueno e jornalista Roberto Marinho também. No sentido contrário, quem está na Avenida dos Bandeirantes vai fazer um bom trajeto em toda a sua extensão. 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
3: 7:03, começando o nosso Wake Up desta quinta-feira, 2 de julho. Sejam todos muito bem-vindos nessa manhã. Destaque, os destaques, principais destaques, a Copa do Mundo. Copa do Mundo com artilheiros decisivos. E hoje tem Yamal em campo, Cristiano Ronaldo, Modric, nesta quinta-feira. 7:04. E ainda tem o nosso quiz com camiseta Kiss FM. Aceita o desafio? Pode não. 998874343. Diga aí, Vanizinha, aceita o desafio.
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1: Faith No More, Small Victory. Ramones, Do You Know Dance? The Offspring, da Kiss, Original Prankstar. Agora 7 horas, 15 minutos na Kiss. Está na hora do nosso desafio. Olha, ele diz que está sempre ouvindo. Manda muito bem quando está ouvindo alguém participando, mas agora eu quero ver.
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1: Bom dia, Jefferson.
3: Bom dia, bom dia.
1: Bom dia, tá? Como você disse aqui, a gente estava conversando aqui nos bastidores, você disse o seguinte: quando eu ouço, aí, beleza, agora é minha vez. E aí?
3: É, agora eu vou ver o que o pessoal, quando participa, sente, porque já deu aquele friozinho na barriga.
1: Ó, é o seguinte, 5 perguntinhas fáceis, não souber a resposta, fala fácil. Eu volto na pergunta pra gente aproveitar aí os 60 segundos de tempo, beleza?
3: Beleza, bora lá.
1: Ó, e camiseta da Kiss FM já esperando por você. Já vai ter roupa pra festa de aniversário da Kiss, hein? Dia 13 tem o Open House. Vem aqui, dá aquele super abraço na Kiss FM e ainda com camiseta Kiss. Valendo, Jefferson!
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1: Vamos lá. Ontem foi aniversário da Debbie Harry. Ela é vocalista de qual banda?
3: ABBA?
1: Não.
3: Ai, pula, passa.
1: Klaus Meine é o vocalista de qual banda?
3: Scorpions.
1: Ah, isso, certo. Qual foi o ícone guitarrista que tocou o solo na música Beat It, do Michael Jackson?
3: Ed Van Halen.
1: Certo. Meu caminho é cada manhã, não procure saber onde vou. Essa música do Kiko Zambian, que sucesso do Capital Inicial. Qual o nome dessa música? Meu destino não é de ninguém.
3: Primeiros erros?
1: Isso, tá certo. Qual vocalista em comum entre as bandas Soundgarden e Audioslave?
3: Chris Cornell.
1: Certo. Ontem foi aniversário da Debbie Harry, a loirinha, vocalista de qual banda?
3: Caramba! Ai, eu não acredito, não. Não acredito, não acredito.
1: Acabou!
3: Na trave,
1: mas foi ótimo, foi ótimo. Pô. E a sua primeira participação, né, Jefferson?
3: Primeira em quase 20 anos sendo ouvinte
1: da Kiss. Caramba, caramba.
3: Nossa, todo ano estava aí no aniversário da Kiss, era um prazer comer a pizza com vocês aí.
1: Mas estará novamente, dia 13 tem o Open House novamente, contamos com você mais uma vez. E claro, essa é a sua participação, foi sua primeira, teremos muitas ao longo aqui do nosso E-Cup, certo?
3: Tomara, eu te agradeço o retorno. Sonho realizado, participar ao vivo na isso rádio aí. Melhor rádio rock and roll do mundo.
1: Yeah, baby! 7:17, valeu!
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0: 23 minutos da Kiss. O Jefferson não levou a camiseta, mas você pode levar a camiseta da Kiss FM, porque dia 13 tem festa e você já vai ter aí o seu, a sua roupa pra festa da Kiss FM. Então manda nome completo, RG, tamanho da camiseta, e ainda leva o fone da Aiva. Isso, fone da Aiva. Ó, vai curtir a Kiss FM em alta tecnologia, em alta qualidade. Então, fone da Aiva e mais camiseta da Kiss FM. Já estamos em festa, então participa agora. Boa sorte.
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3: 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Olha, o destaque agora é para a Marginal Tietê, viu? Tem trânsito ruim nos dois sentidos. O motorista tem que ficar atento. Quem vai para a rodovia Castelo Branco já reduz a velocidade desde o trecho final da rodovia Ayrton Senna. Tem uma ocorrência entre a ponte Aricanduva e a ponte do Tatuapé, e outra ocorrência na passagem pela ponte Cruzeiro do Sul. Se trânsito dá uma melhorada, volta a ficar intenso na ponte da Freguesia e segue assim até o Cebolão. O motorista vai tirar o pé do acelerador por ali. No sentido contrário, intensidade entre o Cebolão até a ponte da Freguesia. Esse trânsito volta a ficar ruim na região ali do Sambódromo, da ponte Cruzeiro do Sul, e vai assim até a ponte da Vila Guilherme devido a outra ocorrência. 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

0: Você que cantou junto, essa linda história de amor. Legião Urbana, Eduardo e Mônica. Antes Clash, Tommy Gunn, Van Halen, Jump. Agora 7h39 na Kiss. 25 anos sem deixar o rock sair de você.
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2: Nação Roqueira, o destaque agora para as rodovias que cortam o estado de São Paulo. Para falar de rodovia Raposo Tavares, tem uma ocorrência logo depois do Rodoanel Mário Covas. O trânsito é intenso desde a Granja Viana, a partir do quilômetro 24, o motorista vai tirar o pé do acelerador. Esse trânsito vai assim até as proximidades da Avenida Escola Politécnica. Dá uma melhorada, volta a ficar intenso ali no shopping e segue assim até o acesso à Rua Sapetuba. Nesse trechinho final, a Avenida Eliseu de Almeida é a opção. O Rodoanel Mário Covas também tem trânsito intenso no sentido rodovia Castelo Branco, entre a Raposo Tavares até o quilômetro 19. Teve ocorrência mais cedo por ali. Depois, o caminho é bom. No contrário, Rodoanel está livre. 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

0: Wake Up Kiss con David Bowie e Starman. Matchbox 20, Bat. Bon Jovi, Born to be my baby. Agora faltam 5 para as 8 na Kiss. Vamos lá, os resultados de ontem da Copa do Mundo. Ontem, a Inglaterra derrotou a República Democrática do Congo por 2-1 e de virada. Também foi de virada a vitória da Bélgica sobre o Senegal, 3-2. Os Estados Unidos derrotaram a Bósnia por 2-0. E todos eles estão nas oitavas de final. Ó, partidas já garantidas para as oitavas, hein? Paraguai e França, Canadá e Marrocos, Estados Unidos versus Bélgica, Brasil e Noruega, México e Inglaterra. E hoje entram em campo Espanha e Áustria às 4 da tarde e às 8 da noite, Portugal e Croácia.
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0: Ei, Jean, Only Time to Tell, 8 horas em ponto, camiseta Kiss FM, mais fone da Aiva, pra você, ouvinte, que começa o dia curtindo Kiss FM, curtindo o Wake Up, muita informação em rock and roll, manda aí, 99887-4343.
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3: Trânsito. Ação roqueira, muita atenção com a Marginal Pinheiros. Tem ocorrência ali na passagem pela Raia Olímpica na USP, logo depois da ponte do Jaguaré. Isso atrapalha a vida do motorista que vai no sentido Interlagos, em trânsito carregado desde a saída do Cebolão e segue assim no trecho só até a ponte Eusébio Matoso. Corredor da Professor Fonseca Rodrigues, Gastão Vidigal e até a Brigadeiro Faria Lima funciona como uma boa opção para o motorista. Para o sentido contrário, motorista que está na Marginal Pinheiros, reduz a velocidade a partir da ponte Transamérica. Esse trânsito vai intenso até a rua Alexandre Dumas. Volta a ficar intenso ali na passagem pela Avenida dos Bandeirantes até a ponte Cidade Jardim. Chuque Zaidan e Luiz Carlos Berrini é uma boa opção. 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

0: Senhor Kiko Zambianchi.
1: Ó, perguntinha de hoje no quiz, hein? O Jefferson acertou essa. Capital Inicial, Kiko Zambianchi, primeiros erros. Antes, Stone Temple Pilot, Between the Lines, Red Hot Chili Peppers, Breaking the Girl. Agora 8 horas, 15 minutos aqui. Olha, as tarifas dos pedágios das rodovias no estado de São Paulo já estão mais caras, hein? Exceto as rodovias sob concessão da Entrevias. As tarifas dessa rodovia entram em vigor no dia 6 deste mês, conforme o cronograma previsto no contrato de concessão. Segundo a Artesp, por exemplo, o reajuste será de 4,72% para as concessionárias da primeira e segunda fases do Programa Estadual de Concessões. As rodovias dos Tamoios, reajuste homologado é provisória de 5,08%. Segundo a concessionária, o contrato de concessão da rodovia prevê a utilização do IPCA de junho como índice de reajuste. 8 horas, 16 minutos.
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0: New Radicals aqui, Someday You Know, 8:19.
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3: Trânsito. Nação Roqueira, falar agora do corredor norte-sul, que tem trânsito intenso no sentido zona sul de São Paulo. O motorista reduz a velocidade entre a Praça Campo de Bagatelle até a ligação. Depois esse caminho dá uma boa melhorada e fica intenso no acesso ao aeroporto de Congonhas. Para o sentido zona norte, o motorista tira o pé do acelerador na Avenida Interlagos até a Avenida Santa Catarina. Dá uma melhorada, volta a ficar intenso depois da cabeceira do aeroporto de Congonhas, segue assim até o Parque Ibirapuera. E na passagem pela ligação, o motorista também reduz a velocidade. Corredor das avenidas Jabaquara, Domingos de Moraes, Vergueira e Liberdade é uma boa opção, viu? 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
0: A Kiss está em festa, ó, e por falar em festa, dia 13 tem Open House. Venha!

0: 35 minutos aqui, dá tempo de você mandar nome completo, RG, tamanho da camiseta. Tem camiseta hoje no nosso Wake Up, porque tá chegando aí o aniversário da Kiss FM e você vai ter roupa pra festa. E tem também fone da Aiva, 99887-4343. Olha, e pra você se preparar para o FUVEST, você pode participar de um simulado. Pois é, a FUVEST estendeu o prazo de inscrições para o segundo simulado do vestibular. Para participar é necessário pagar uma taxa de R$150. O prazo de inscrição agora vai até meio-dia do dia 10 deste mês, 10 de julho. A fundação é responsável pelos processos seletivos que dão, né, acesso à USP, por exemplo. E o primeiro simulado foi aplicado no dia 26 de abril. Teve mais quase 30 mil participantes. O simulado de agora vai ser aplicado em várias cidades do interior de São Paulo. E a prova vai seguir os moldes do vestibular e será dividida em duas etapas também. A primeira fase com 80 questões de múltipla escolha elaboradas pelas bancas responsáveis pelo exame oficial. 8h35.
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0: 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Faltam 20 para as 9. Cutting Crows, Mr. Jones.
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4: Volto a falar do Rodoanel Mário Covas, que agora tem ocorrência na altura do quilômetro 21. Lentidão no sentido rodovia Castelo Branco, já antes da rodovia Raposo Tavares, o motorista vai perder tempo por ali, fiquem atentos, hein? Esse trânsito vai ruim até o quilômetro 18, depois dá uma boa melhorada. No sentido contrário, quem está no Rodoanel Mário Covas não vai enfrentar problemas. A chegada a São Paulo pela rodovia Castelo Branco, tudo tranquilo também, o motorista não vai enfrentar dificuldades. Agora, no sentido interior, o motorista reduz a velocidade na região de Aldeia da Serra devido ao excesso de veículos de ocorrência.

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0: Wake Up Kiss, encerrando com Born in the USA, Bruce Springsteen, Aerosmith, Juice, A Wild, AC/DC, Hard as a Rock. E a sua participação, ó, já estamos em festa. Quem já tem a camiseta da Kiss FM, já tem roupa pra festa da Kiss FM dia 13, tem open house, hein? Tiago Martins, Tiago, RG final 8646, a partir de amanhã, 5 dias úteis, é bem logo. Tiago Martins, e o fone da Aiva? É para o Marcelo Rocha, RG final 9329. Marcelo Rocha, 9329. Ó, já tá tudo pronto aqui, Paulinha.
1: Tá tudo
0: não
1: pronto.
0: Não para de teclar, porque parece que tem muita coisa hoje no Luz Câmera Kiss, é
1: tem,
0: isso?
1: Tem, né? Quinta-feira, amores, é dia de estreias.
0: Pronto, o que que você já...
1: De férias, né? Eu tô nesse mix que é tipo uma mãe com o pessoal em casa, esperando o quê? Um entretenimento, né? E a gente tendo que trabalhar, exato, horários, uhum, e eles lá. Num grande tanto faz.
0: Ok.
1: Mas aí o cinema ajuda. Bah. E começa a trazer essas estreias do período de julho.
0: Uhum.
1: E a primeira é Minions e Monstros.
0: Ah, legal.
1: Então a gente já tem aí essas criaturinhas nos cinemas. Claro que é um filme direcionado mais para as crianças, mas tem uma pegada mais adulta, porque vai contar aí da era de ouro do cinema, ah, né? Vai fazer uma homenagem ao cinema clássico. É, com os Minions, entendeu? Uma mistura aí pra contemplar os pais e também os filhos.
0: É porque essas animações sempre trazem uma mensagem para os adultos, né?
1: Mas uma leitura que os pais fazem.
0: É.
1: Talvez os filhos não entendam naquele momento, mas todo mundo sai feliz do cinema. Esse é o grande objetivo.
0: Okay.
1: Então, assim, tá aí. Vamos trazer as dicas. Não só dos cinemas, mas também do streaming.
0: Pronto.
1: Né?
0: Opa! 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
1: 10 de 10, ah, gente.
0: Já. Ó, e você vê tudo no YouTube e no Instagram da Kiss FM.
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4: Trânsito. Olha, últimas do trânsito nesta manhã de quinta-feira, para falar da Avenida Rebouças. Em atenção, tem trânsito ruim no sentido centro de São Paulo, a partir da Marginal Pinheiros até Oscar Freire. O motorista vai reduzir a velocidade devido ao excesso de veículos. No sentido contrário, trânsito intenso também entre o Hospital das Clínicas até a Cardeal Barco Verde, pois caminha melhor no acesso à Marginal. O corredor das avenidas Cidade Jardim Europa e Augusta funciona como opção. A 9 de julho também, mas precisa ter um pouquinho de paciência porque tem trechos de intensidade. 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
1: Muito bom dia, brasileiros. Esse é o Luz, Câmera, Kiss no ar na Kiss FM. Eu sou Dani Taranha, ela é Paula Carvalho. Bom dia, Paulinha.
2: Bom dia, Dani. Quinta-feira é dia de estreias nos cinemas. Então, em homenagem a isso, para que você já confira aí a estreia grátis. A gente tem par de ingressos para o UCI Cinemas. É só você mandar um WhatsApp aqui para Kiss, o 11 99887-4343. Manda também o seu nome e o seu e-mail para, caso você receba aqui o par de ingressos, né? E participa. Porque Sim. O tema hoje é muito divertido.
1: Pois é, porque está em cartaz nos cinemas Minions e Monstros. Chegou, finalmente, a molecada pira, né? E agora os Minions vão parar em um cenário que combina aqui com este programa, que é Hollywood. É o cinema dos anos 20, aquela fase da era de ouro do cinema, dos grandes estúdios, dos filmes de monstros, aquela magia das telas que quem viveu, viveu, quem sabe, sabe. E não vai nunca mais se repetir por motivos óbvios. E nessa história a gente tem os Minions partindo em busca de criaturas assustadoras para participar de um filme de monstros. Só que, como sempre acontece quando eles entram em uma cena, a ideia que era simples vira uma confusão gigantesca. É para levar a criançada, é para se divertir também, porque você sabe que os desenhos hoje desagradam gregos e troianos, adultos, crianças. E desde meu malvado favorito, né, que é onde a gente conheceu os Minions.
2: Exato.
1: Já tá ali, você já sabe que é diversão na certa.
2: Uma franquia maravilhosa. Muito tá super boa. Elogiado pela crítica. E acho que tem esse ponto, né? Se tem uma pessoa na família que faz você realmente ir ao cinema, é criança. Criança,
1: com certeza.
2: Porque a criança começa, né? Antes. Vai lançar dia tal, vamos dia tal, já marca pra ir dia tal, porque eles ficam ansiosos.
1: E eles querem os bonequinhos, né?
2: É,
1: a vida de pai não é fácil.
2: Por isso que é bom lançar esse tipo de filme, meu amor. Tem a pelúcia, tem o copinho, tem o cobertor, e assim vai. Aí
1: é uma loucura pros pais. Gastar só um dinheiro, tá gastando triplo.
2: É isso aí.
1: Faz parte da vida adulta, e a gente quer saber de você, baseado aqui nos filmes dos Minions. Quem é o seu malvado favorito do cinema? Ou das séries, quem é aquele vilão que você adora, né?
2: Sim.
1: Conta aí pra gente.
2: Ó, vou dar uma. Pra mim é de séries. Eu acho que Succession, onde todos são malvados, né? Uma série
1: Sim,
2: que tá disponível
1: verdade.
2: Já completa na HBO Max. É excelente. Assim, todos. A cada temporada eu adoto um, sabe? Como meu malvado favorito.
1: Sim.
2: E o pai de todos, né? Interpretado por Brian Cox.
1: Ele é
2: um malvadão realmente muito carismático. E que parece um pouco com o que o Brian Cox é na vida real. A gente fica imaginando se ele
1: Sim.
2: não é um pouco
1: Se ele não é um assim, pouco aquele né? personagem, é. Eu acho que meu malvado favorito é o Homelander de The Boys. Eu amava odiar esse personagem. Uma pena que acabou a série. Mas eu acho que eu fico com esse, por enquanto. Tem vários, né, gente? Você manda aqui pra gente pelo WhatsApp. Participe também pelo Instagram, pelo YouTube. A gente tá ao vivo no Instagram e no YouTube. A gente não pode tocar música, né? Claro, por direitos autorais. Mas é um ouvido no rádio e um olhinho aqui nas redes sociais pra acompanhar os bastidores deste programa que a gente fica aqui batendo papo com vocês. Certo? Certo. A gente começa com Green Day.

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1: De volta com o Luz Câmera Kiss para contar para vocês que Vapor Humano chega ao streaming com mistério, ficção científica e terror japonês. Essa produção é uma releitura de um clássico de Toho, o estúdio por trás de grandes ícones do cinema japonês como Godzilla. Agora a gente tem uma equipe de criadores japoneses e coreanos que se une para transformar essa história numa série da Netflix. A trama começa com uma cena absurda, uma coisa meio perturbadora. Durante um programa de televisão ao vivo, um comentarista incha e explode diante das câmeras. E aí todo mundo fica em choque, ninguém consegue explicar o que aconteceu. E por trás disso tem ali um homem com uma habilidade assustadora, ele consegue se transformar em vapor e desaparecer no ar e escapar sem deixar rastros. É daí que vem o nome da série Vapor Humano. Então você imagina que criminoso fácil de você prender, né?
2: Imparável, né? Ele é imparável. Vamos ver como essa trama se desenvolve. E só uma nota aqui, hoje a gente, claro, tá falando das estreias, mas muitos de vocês já comentando no YouTube, no nosso Instagram, onde estamos também ao vivo, a morte do Hikaru Kurosaki, que é o ator japonês que protagonizou o Jaspion.
1: Verdade.
2: Então, hoje ficamos sabendo aí da morte, muita gente lamentando, porque gostava muito, curtia a série, se divertia quando criança. Sim. Ele já estava afastado da carreira, né, no audiovisual, na televisão, mas dada aí uma nota para vocês a respeito do trabalho dele. Tem um monte de gente participando aqui no WhatsApp, a gente tá elegendo os malvados favoritos de vocês, meio que em homenagem à volta dos Minions aos cinemas. Vamos ler a Natália Zanella, da Vila Mariana. Ela diz que o malvado favorito dela é o Loki. Olha! Que ela acha ele engraçado, inteligente e imprevisível. Já a Tatiane Penha Lima da Silva, do Bom Retiro, diz que também é o Loki de
1: Thor. Olha, o Loki tá bem, hein?
2: Ela diz aqui: confesso que, sendo irmã mais velha, me identifico com o recalque que temos dos irmãos mais novos. É a compreensão do vilão. E tem também o Fábio Diniz de Oliveira, de Ribeirão Pires, dizendo que o malvado favorito dele é o eterno Coringa, que ele é insuperável. E é isso, gente. Vocês podem continuar mandando aqui o WhatsApp pra gente eleger os malvados favoritos. O WhatsApp da Kiss é o 11 998874343. Tá valendo um par de ingressos pro UCI Cinemas.
1: Venha, a gente segue com Morrissey.

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1: De volta com Luz, câmera, Kiss, agora com as rapidinhas pra vocês, porque temos Elle. Quem é Elle? É a nova série do Prime Video, que é o prelúdio de Legalmente Loira. Olha só que bacana. E agora a gente volta no tempo pra mostrar ela adolescente, ela jovem, antes de Harvard, antes do tribunal e antes de se tornar aquela advogada inesquecível, vestida de rosa. É série com clima jovem, nostalgia dos anos 90 e produção dela, Reese Witherspoon, que eternizou a personagem, né? Você sabe.
2: É engraçado porque ela muda lá de Beverly Hills pra Seattle. Bem numa época Nirvana, assim. Então todo mundo grunge, ela toda de rosa.
1: Toda pink.
2: É, ela vai ter que se enturmar. O pessoal tem uma rejeição automática por ela quando ela chega na cidade, sabe? Olha, mais uma novidade da Netflix. Enola Holmes 3 já tá disponível, trazendo Millie Bobby Brown de volta como a irmã mais nova de Sherlock Holmes. Dessa vez, Enola vai até Malta para investigar um caso perigoso, mas seus planos pessoais acabam sendo atravessados pelo desaparecimento do próprio Sherlock. A aventura tem mistério, ação, romance, enfim, vocês já sabem, né? Além da Millie Bobby Brown, tem o Lewis Patrick, Harry Cavill, Helena Bonham Carter e Himesh Patel. Quer dizer, grande elenco para Enola Holmes 3, que chega agora à Netflix.
1: E o que chegou também na Netflix é A Pior Vizinhança. É uma série documental de true crime que mostra histórias reais de vizinhos que se transformaram em ameaça. A produção reúne casos de perseguição, intimidação, fraude, violência, sempre a partir de relatos de pessoas que viveram situações extremas dentro de um lugar que deveria ser seguro, né? A sua própria casa. Então já está lá A Pior Vizinhança na Netflix.
2: Olha, um monte de gente participando também no nosso YouTube e no nosso Instagram com opiniões, né? Falando aí de quem eles consideram que são os vilões, os malvados favoritos. Teve uma ampla discussão sobre Fred Krueger aqui no YouTube, depois do Marcos Selima indicar o Fred Krueger e o Michael Myers também. O pessoal aqui no Instagram também tá trazendo, ó, o Rubens Polidoro dizendo que o vilão preferido é o Capitão Pátria, então ele tá junto com
1: a Dani.
2: Junto
1: comigo.
2: Ali, elegendo o pior, melhor, né, que tem The Boys. E a gente tem outras pessoas também aqui, ó, comentando no nosso WhatsApp que tá valendo um par de ingressos pro UCI Cinemas. Del Inácio, de São Paulo Diadema, disse que o malvado favorito é o Hannibal Lecter. Vamos jantar com ele? Não, vamos,
1: querida.
2: Se tem uma coisa que a gente não vai fazer, é jantar ou ser o jantar do Hannibal Lecter. Cristiano Mendonça também comenta: poxa, fico dividido entre o Coringa, versão Arkham, o interpretado por Heath Ledger, e o Jigsaw. Os dois moram no coração. É isso, as pessoas realmente têm os malvados favoritos delas,
1: sim,
2: né?
1: Sim, não tem outro jeito. O Carlos Eduardo mandou aqui: bom dia, meninas, meu malvado favorito é o Thanos, porque quando eu pego a marginal Tietê, vejo que ele tinha razão.
2: Eita!
1: É, Brasil, não é fácil, a gente segue com o Depeche Mode.

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1: De volta com Luz Câmera Kiss pra contar pra você que sim, X-Men 97 chegou no Disney Plus. Eu tô me coçando pra assistir, não consegui ver ainda. Vou assistir no final de semana, mas a série continua a história da animação clássica dos anos 90 e acompanha os mutantes em uma fase ainda mais complicada, né? Porque depois dos acontecimentos da primeira temporada, a equipe aparece dividida, espalhada por diferentes épocas e tentando encontrar o caminho de volta pra casa. E aí, enquanto isso, meu bem, taca inimigo ali, né? Uma ameaça daqui, ameaça dali. Vamos ver o que vai acontecer. X-Men 97 tá no Disney Plus e é bom demais.
2: Olha, hoje tá valendo um par de ingressos pro UCI Cinemas e a galera tá mandando um monte de mensagem aqui pro nosso WhatsApp contando quem são os malvados favoritos deles, né? Vamos em homenagem lá à chegada dos Minions aí de novo aos cinemas. E as gêmeas Carla e Karina contam o seguinte, que ambas tem aí como malvado favorito o Conde Drácula. Especialmente o Gary Oldman de Bram Stoker.
1: Muito bom.
2: Tá vendo?
1: Bom.
2: Fabiano Sartori, de Novo Hamburgo, Rio Grande do Sul, diz que Lex Luthor é sim o seu malvado favorito.
1: Olha, gostei.
2: Tem mais,
1: também.
2: Cabe mais um?
1: Mais um.
2: Tem o Carlos, que é aqui de São Paulo. Ele fala assim, vale desenho antigo? Claro que vale, né? O malvado favorito dele é Dick Vigarista da Corrida Maluca. A gente sabe que ele vai trapacear, mas sempre é engraçado ver ele se ferrando mais uma vez.
1: É muito bom.
2: É isso mesmo.
1: A gente segue com Dave Matthews Band.

0: Band fechando o programa de hoje. Paulinha, quem levou o quê?
1: Olha, o Júlio César Canatella vai receber no seu e-mail um par de ingressos para curtir as estreias aí no UCI Cinemas. Olha que maravilhoso que é participar do programa e ainda já sair com os ingressos para conferir as estreias e as dicas que a gente trouxe aqui.
0: Muito que bem. Parabéns, Júlio César. A gente volta amanhã a partir das 9 da manhã. Na sequência tem o Babu. Um beijo para vocês, meus queridos.
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12: 10 horas aqui na Kiss FM. Seja bem-vindo, seja bem-vinda. Tá começando às 10. A partir de agora você vai tentar acertar qual o primeiro lugar de hoje das 10 da Kiss. Uma banda. Não me lembro dessa banda ter chegado já em primeiro lugar. Uma banda americana formada bem no final da década de 90, começando os anos 2000. Ai, ai, ai, hoje ninguém vai acertar, eu tenho certeza, porque essa banda nunca esteve em primeiro lugar. Mas o que você sabe é o seguinte, ó, tem uma camiseta, sempre tem, a camiseta e o par de meias da Kiss FM. Camiseta e par de meias da Kiss, manda mensagem com seu nome completo, o seu RG e o tamanho de sua camiseta já tá concorrendo. 10 e 1, vambora, você pode até não saber qual é a banda, mas sabe que é rock and roll de novo aqui na Kiss.
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12: Dream Theater abrindo às 10 com Solitary Shell. Vai!

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Ó, quem chegou em oitavo lugar, o Fufa, fazendo o Best of You. E antes teve Limp Bizkit com Take a Look Around e abrindo teve Dream Theater. Agora 10h17, o Charles da Secretaria de Estado da Educação tá por aqui. E ele falou assim, ó, Linkin Park ou então Avenged Sevenfold. Uma das duas. Tomou-lhe o double. Obrigado, Charles, pela participação nas 10 da Kiss. Tomou-lhe o erro. Mas tá concorrendo assim, tá concorrendo a camiseta e o par de meias da Kiss. A Paula de Taubaté tá por aqui, ó. Eu sei que você não vai ler porque nunca leu minhas mensagens. A Paula de Taubaté tá junto com o marido Marcelo. E falou assim, mas caso hoje seja meu dia de sorte, a banda é Strokes. Tomou-lhe o erro. Tua mensagem foi lida, mas a banda você e o Marcelo erraram. Obrigado pela participação, Paula. A Madu falou assim, ó, Screaming Trees. E só mandou o tamanho da camiseta. Tem que mandar o nome completo, Madu, e também o RG, tá bom? Obrigado pela participação, tomou-lhe o erro. Ai, ninguém vai acertar o primeiro lugar. Teve alguém aqui? Deixa eu ver, ó. Deixa eu ver o nome dele, peraí. Fala, Babu, caramba, esse delivery foi a jato. O Ivan Soares Pinto tá achando que acertou. Ele falou a banda... Ih... Ele acertou mesmo, eu só falei que é banda americana formada bem no final da década de 90, quase anos 2000 já. Já era ano 2000, eu acho, quando eles colocaram em atividade oficialmente. Essa banda americana já esteve no Brasil e o Ivan Soares Pinto já acertou o primeiro lugar. Não sei como, o chat GPT tá demais, a tecnologia não para. Ed Carlos Marchione de Higienópolis falou assim, a banda de hoje seria Rage Against the Machine? Não, tomou-lhe o erro. Number 7. Ó quem chegou aqui. Pearl Jam.

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1: Vai. Vai achando que tá bom de açúcar, tema de 25 anos da Kiss. E por falar nisso, 10h25. Ó, vai. Deixa eu falar o seguinte, ó, ninguém. Ah, não, já acertaram, sim. O Marcos Maia, lá do Rio de Janeiro, falou assim, ó, a banda é Queens of the Stone Age. Ô, Marcos, tomou-lhe um erro. Quem tá por aqui também, deixa eu ver, bom dia, ouvindo às 10 e vamos lá. Banda The Calling. Wagner Rebelato tomou-lhe um erro. Mas fez certinho, Wagner mandou o nome completo, mandou também o... Ela mandou o CPF. Obrigado pela participação. O Alan Moraes. Alan Moraes falou assim, ó, bom dia, Babu Bigodinho do Moraes Moreira. A banda de hoje é o Silverchair. O Alan tomou-lhe o erro. Mas tá participando ele, que é lá de Suzano. O Alan, obrigado pela participação nas 10 da Kiss. Tá concorrendo a camisa, não só a camiseta, mas também o par de meias. Par de meias da Kiss, bonito. Bom dia, me chamo Ricardo e sou de Itanhomi, interior de Minas Gerais. Olha, essa eu não conhecia, viu, Ricardo? Itanhomi, onde fica? É sul de Minas? A banda é The National. Tomou-lhe o erro no sul de Minas. Não, não sei se é sul de Minas, Itanhomi. Grande abraço pra você, todo mundo em sua cidade, todo mundo no estado de Minas. A Valquíria Lucchesi tá por aqui. Ah, ela falou que escutou meu assovio. Ela falou, vou... Ah, tá bom. Tá esperando aqui porque ontem na batalha... Tá bom, Valquíria. Teve prêmio de corrida, a Valquíria quer participar de corridas. A Vanessa de Jundiaí falou assim, ó, quem canta esse tema da Kiss? Muito da hora. Ô, Vanessa, boa pergunta. Eu vou me informar aqui e já te falo, tá bom, Vanessa de Jundiaí? Obrigado. Ixi, quem chegou aqui? O Edson já falou assim, ó, bom dia, Babu, já chegou entregando? Ele mandou mensagem às 10h03 e falou, seria a banda tal com a música? Acertou a banda e a música, não acredito.
0: Number 6.
1: Ó quem chegou aqui, o sexto lugar, Biscoito Fino. Faith No More. Falling to Pieces. Bye.

som do surf nas 10 da Kiss, o Minayoyo fazendo Feeding Frenzy. 10 horas e 37 minutos. Deixa eu ver quem tá por aqui no WhatsApp. O Luizinho lá de Oz. Luizinho tá achando que é o Slipknot, tomou-lhe o erro. Grande abraço, Luizinho. Obrigado pela participação. Ah, olha aqui, ó. Teve alguém que adorou aqui, ó. O Marcelo lá do Realengo falou que adorou o Minayoyo aqui nas 10 da Kiss. Obrigado pela participação, Marcelo. Felipe Ferrão tá por aqui, não sei o primeiro lugar, mas quero participar do sorteio. E manda um feliz aniversário pra minha mãe, Ângela. Ângela, parabéns pra você, tá bom? Felipe tá concorrendo a camiseta e a meia, aí você dá ou a camiseta ou a meia pra Ângela, tá bom, Felipe? Tá concorrendo a camiseta e a meia da Kiss, todo mundo que mandar mensagem pro 998874343. Ó quem tá por aqui, o Walter Filho, que mora lá em Fortaleza, Ceará. Ah, diz que o filho dele esteve aqui o mês passado. Ah, lembro dele. Grande abraço, Walter, pra você e pro seu filho. Olha quanta coisa ele levou lá da Kiss pro Ceará. Obrigado, viu, pela preferência aí de vocês. Grande abraço. Quem mais tá por aqui? Cláudia e Marcelo de Jundi City, eles colocaram. Saindo de férias, a banda é Audioslave. Tomaram o erro. O casal tomou-lhe o erro, mas tá participando. Mandaram o CPF também, tamanho da camiseta. 10h38, agora o quarto lugar. Number 4. Google Dolls fazendo All That You Are.

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Faltando 15 minutos para as 11 da manhã aqui na Kiss FM, a Mônica Bonato aqui da capital falou assim, a banda é Audioslave. Aí ela mandou o RG, mandou o tamanho de camiseta. Mônica, tá concorrendo, tá bom? Mas tomou-lhe o erro. Obrigado pela participação. Salve Babu, bigodinho de arbusto da savana. Evanescence, disse João Henrique da Silva Oliveira e tomou-lhe o erro. Ô João, obrigado pela participação, tá concorrendo também a camiseta e o par de meias da Kiss. O Jorge tá por aqui. O Jorge de Minas Gerais falou, bom dia Babu, bigodinho de fumante de vape. Que é isso? Não, não sou fumante de vape, mas às vezes você fuma de tabela, né? Hoje eu tava saindo do metrô, a moça, acho que tava com muita vontade, saiu tanta fumaça aqui, que é isso? Uma fumaça assim, uma fumaça meio com... Que agora tem sabor, então é uma fumaça de amora. Fumaça de sabor amora. Obrigado, meu irmão, pela participação. Beijo pra todo mundo de Minas. A banda é Limp Bizkit, disse o Fábio Bento de Itaquera e tomou-lhe o erro. Quem mais tá por aqui, ó? Ana Carolina Formadio, ela mandou o RG, o tamanho da camiseta e também o e-mail. E também achou que era o Evanescence e também tomou-lhe o erro. 10 horas e 46 minutos, o telefone da Kiss. 99887-4343 é o telefone. Manda mensagem, já tá concorrendo a camiseta e o par de meias da Kiss. Eu acabei de chegar, não ouvi as dicas, mas vou chutar o meninão cheiroso. O Arildo aqui da Lapa tomou-lhe o erro. Mas tá participando, Arildo. Obrigado pela participação. 10h47. Number 3. Terceiro lugar, Black Label Society. The Last Goodbye.

Segundo lugar, fazia tempo que não rolava Poly do Nirvana. E terceiro, Black Label Society. 10 horas e 54 minutos, a Luciana Garcia tá por aqui. Ela que é lá de Ribeirão Preto, falou assim: ai, Babu, bom dia, adoro seus deliveries. Ah, então hoje você não gostou do programa, porque hoje não teve delivery, Luciana. Obrigado pela participação nas 10 daqui. Quem tá por aqui, Márcio, lá da Brothers of Soul, inclusive quem faz as meias da Kiss, a Brothers of Soul, lá na Galeria do Rock. Ele falou assim: Babu, só pra falar que foi o maior delivery de toda a história das 10 da Kiss. Blackberry Smoke. Márcio acertou a banda do primeiro lugar. Essa banda formada já no comecinho dos anos 2000, lá em Atlanta, na Geórgia. Deixa eu ver quem mais tá por aqui, peraí. Fabiana falou: claro que teve delivery. Teve nada, Fabiana. Você, por exemplo, achou que era hit Sambora. Tomou-lhe o erro. Quem mais tá por aqui? Deixa eu ver. Alessandra Silva Santana. Me manda um erro, porque eu não tenho ideia quem é o primeiro lugar. Tomou-lhe o erro. Ah, ela disse que quer concorrer à camiseta e à meia da Kiss, porque amanhã estará em São Paulo, ela é de Ribeirão Preto, e quer andar de Kiss. Ela falou: eu quero andar de Kiss. Tá participando, Alessandra. Boa sorte pra você. Obrigado pela participação. 10 horas e 55 minutos. A gente escuta agora o primeiro lugar. Ah, mas antes dá pra concorrer ainda. Camiseta e o par de meias. 998874343. Number 1. Blackberry Smoke, o primeiro lugar de hoje das 10 da Kiss com Rock and Roll Again. 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

0: Kiss do Blackberry Smoke fazendo Rock and Roll Again. Deixa eu ver quem levou camiseta e par de meias da Kiss. Jordana Rummel. Jordana Rummel, final do RG 0991, levou, pode retirar a partir de amanhã, Jordana. Avenida Paulista, número 2200, 15º andar, tá bom? Levou a camiseta e o par de meias da Kiss. Agradeço a participação de todos, ó, mas não vai embora não, porque agora, ai, ai, ai, na sequela começa a Batalha do Rock.
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0: A partir de agora começa a Batalha do Rock e tem uma camiseta da Kiss aqui pra você. 998874343, não só a camiseta, como também espero que você mande a sua sugestão de batalha. Porque agora, todos os dias, a segunda batalha é de vocês. A primeira eu faço por aqui para dar aquela aquecida e a segunda de vocês. Vamos começar, então.
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0: 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A primeira batalha, Estados Unidos, década de 70. A primeira banda Talking Heads, formada em 75 em Nova York. a banda número 2. 1973, Ohio, Estados Unidos da América. Devo. Você prefere Talking Heads fazendo The Lady Don't Mind? Ou você vai fechar com o Devo fazendo That's Good? (9) 9887-4343. Manda sua mensagem, escolhe entre Talking Heads e Devo e sugere a sua batalha. A segunda pode ser sua, tem a camiseta aqui da Kiss também. Todo mundo que mandar mensagem tá concorrendo. 9887-4343. Começou.
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0: 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E a gente começa assim, Biscoito Fino. Nossa. Smashing Pumpkins. Disarm.

0: Echo and the Bunnymen fazendo Silver aqui na Kiss. Teve também Strokes com You Only Live Once. E teve Smashing Pumpkins abrindo a hora com Disarm. 11 horas e 14 minutos. O Bruno lá do Rio de Janeiro falou assim: qual é, bigode? Eu vou de Talking Heads. Aí ele falou assim: essa música é surf music purinho. Me imagino pegando as bombas do cantão do arpoador. Nossa, Bruno, nunca peguei onda no Arpex. Qualquer dia eu vou aí pegar onda com você aí no Arpex. O Bruno do Rio de Janeiro escolheu Talking Heads. Deixa eu ver aqui, ó. Anderson falou o seguinte, Anderson Crotch. Batalha Vou de Banda 1. Também escolheu Talking Heads. Eric Giovanni da Praia Grande. Essa batalha... Ah, deixa eu ver o que ele colocou aqui, peraí. Eu fico com a Banda 1. Também escolheu aqui a Banda 1, Talking Heads. Me parece que Talking Heads está jantando Divo.
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0: 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Talking Heads fazendo The Lady Don't Mind. Travando uma batalha contra Divo com That's Good. 998874343. Você prefere Talking Heads com The Lady Don't Mind? Ou prefere Divo com That's Good? Deixa eu ver, ó. Ó, Talking Heads na veia. Alexandre Moraes de Brasília. Ele falou, eu sou da Moca, mas moro aqui. Ah, tá morando em Brasília o Alexandre Moraes? Obrigado pela participação, escolheu Talking Heads. Olha aqui, ó, teve alguém que escolheu Divo. O Thiago de Curitiba falou assim, ó. Meu voto é Divo. Abraço meu amigo de todas as manhãs, Thiago de Curitiba. Quem mais tá por aqui? Deixa eu ver, ó. Maria de Lourdes, Talking Heads. Nossa, Talking Heads tá jantando. 998874343.
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0: 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Enquanto isso, tem Dead I Dick com New Age Girl.

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8: Vamos fazer uma última chamada para essa primeira batalha? E continue mandando a sua sugestão. Difícil agora, a batalha agora é eu escolher uma só aqui. Vocês estão mandando cada batalha classe A. A Lea do Jaguaré falou assim: amo Talking Heads, mas hoje vamos de Devo. Lea, obrigado pela participação aqui na Batalha do Rock. Escolheu Devo. Tá concorrendo a camiseta da Kiss. Tem que mandar o RG e o tamanho da camiseta. Quem mais aqui mandou aqui, ó? Como é o nome dele? Daniel Jorge Carlos Leite. Gostaria de dizer que vou votar nas cabeças falantes. Ah, escolheu Talking Heads o Daniel. Mais alguém aqui do DDD 42, Ponta Grossa. Ângelo falou o seguinte, ó: bom dia, Babu, meu voto vai para Talking Heads com certeza. David Byrne, com 74 anos, continua entregando performances incríveis, com uma voz excelente. Ele é danado. Ele é demais, David Byrne. Sai viajando pelo mundo, descobrindo novos músicos. Não só novos músicos, como os músicos da casa mesmo. Aqui no Brasil, ele fez um especial, gravou discos do Tom Zé. Ângelo de Ponta Grossa, Paraná, obrigado pela participação, meu irmão. Teve alguém aqui que falou, o Júlio César falou assim: Babu, não sei se Devo votar. Escolheu Devo. 998874343, da banda 1, Talking Heads. The Lady Don't Mind. A banda 2, Devo. Você prefere Talking Heads? Ou vai fechar com o Devo? Essa é a última chamada. (Everybody) 998874343. Não se esqueça, sugira sua batalha também. Manda mensagem, vota na primeira batalha Talking Heads versus Devo e faça sua sugestão de batalha.
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8: 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Enquanto você se decide, deixa eu ver o que eu vou tocar aqui. Van Halen fazendo When It's Lovin'. Vai. Vai.

0: Que isso, Van Halen fazendo When It's Love aqui na Kiss. 11:30 em ponto. Que acabou a primeira batalha. Olha aqui, ó. Quem mandou essa mensagem aqui, deixa eu ver o nome dela, a Dani. Ela disse que tá amando a rádio. É lá de Curitiba, Dani. Obrigado pela participação, Dani. Ela falou assim, ó, eu escolho o Devil porque fez parte dos bailinhos da adolescência. Beijos. Pra você também, obrigado pela participação aí de Curitiba. Andréa Albuquerque, da Zona Norte de São Paulo, falou, olá, bom dia, voto no Devil. Não deixe o rock sair de você nunca. Pode deixar, Andréa, obrigado pela sua participação. Débora de Holanda. Não, o sobrenome dela não tá na Holanda, ela tá em São Paulo. Débora de Holanda falou, devo e não nego. Pago quando puder, vou de Devil. Olha, o Devil fez um sprint aqui no final. O Maxwell de São Gonçalo, lá no Rio. É Talking Heads, com certeza. Manda um abraço pro meu sobrinho Cadu, do cartório de Nikite. Ô, Cadu, grande abraço pra você. O cartório de Nikite fica ligado na Kiss, lá o Cadu, todo mundo. Grande abraço pra vocês. Valeu, Maxwell. Babu, volto no Talking Heads. Ah, que legal. Quem mandou essa daqui? Deixa eu ver. Cadê seu nome? João Ernesto escolheu Talking Heads. Está definida a primeira batalha. Definida a primeira batalha do dia, mas a segunda sempre, todos os dias agora, de vocês. Olha aqui, o Sombra, meu camarada lá de Osasco, falou, Devil é o melhor. Ô Sombra, grande abraço pra você aí, bom trabalho, meu irmão. 11:32, a segunda batalha. Quem sugeriu foi o Marlon e o César. Cada um escolheu uma banda. Aliás, essa é uma boa ideia. Você pode fazer batalha assim também, ó. Seu colega de trabalho, seu familiar. Pode fazer uma batalha em dupla. Cada um escolhe uma banda. Nesse caso aqui, ó. Eles falaram que o nome da batalha é a Batalha das Eras. A banda 1. Guns N' Roses. O Guns vai travar a batalha de sua vida contra Rush Subdivisions. Ai, ai, ai. Que batalha sensacional. Marlon, César, Fabrício, grande abraço pra vocês, Priscila. Banda 1, escolhida pelo Marlon, Guns N' Roses, November Rain. Deixa eu colocar Moleque Axel cantando, peraí, aqui, ó. Banda 1, Guns N' Roses fazendo November Rain. Banda 2, Rush. Subdivisions. Ai, ai, ai, eu já prevejo manifestação em todos os estados do Brasil. Guns N' Roses com November Rain. Ou Rush com Subdivisions. Manda sua mensagem e ainda concorre a camiseta bonita da Kiss. 998874343. Repetindo o telefone no silêncio. 998874343. Manda sua mensagem, tá concorrendo a camiseta e agora a gente ouve a primeira vencedora do dia.
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0: 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Uma batalha entre Talking Heads e Devil. Devil fez um sprint no final, mas não teve jeito.

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8: Que isso, a batalha começou. Agora eu já percebo um clima de tensão na arquibancada. Adriana Mussi, que tá em home office lá em Itaquera, falou assim, ó: ô Babu, que batalha é essa? Não tem pra ninguém, é Guns, lógico, November Rain, fala sério. Ela pediu que eu falasse sério, ela falou que não dá pra competir. Aí teve um rapaz aqui que, aproveitando o evento Copa do Mundo, fez uma analogia, ele fez o seguinte, ó: o Júnior de Jundiaí falou assim, ó: Rush é igual a Pelé e Guns é igual a Neymar. Ixi, ele escolheu o Rush. Ele falou, não estão na mesma prateleira. Nossa, que isso? Nervos à flor da pele aqui na Batalha do Rock. Bom dia, Babu. Na batalha é Rush, sem dúvida. Érica de São Bernardo do Campo. Aí teve alguém que falou assim, o Colucci: Rush, claro, o Guns pode tocar em novembro. Ele ainda usou o título da música pra tirar fazer chacota com o Guns.
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8: 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Ai, vocês são terríveis, tá demais a Batalha do Rock. É Guns N' Roses fazendo November Rain. Aqui, ó. Moleque Axel mandando no piano. Só que tá travando uma batalha contra o Rush fazendo Subdivisions.

0: 3, o WhatsApp tá aparecendo a cachoeira. Que demais essa batalha, professor Marlon e professor César. Cada um escolheu uma banda, sugeriram a batalha, você pode fazer assim também. Olha aqui, ó, o Gé falou assim, ó, imagina, ninguém ganha do Rush, até parece. O Gé Gaspar, ele colocou todas as fichas no Rush. Luciana Benato falou assim, voto Rush. Ai, ai, ai, olha aí, hein. Bigodinho de Dom Diego de la Vega, é o Zorro. O Sigmar Montemor de Bernou City falou o seguinte, voto Rush. Sigmar, grande abraço pra você, obrigado pela participação na Batalha do Rock. O telefone 99887-4343. O Raulzito, lá de Curitiba, falou Rush sem dúvidas. Me parece que moleque Axel e turma tá ficando pra trás. Você prefere o Guns com o November Rain? Ou você prefere Rush com Subdivisions? (Risos) 99887-4343, essa é a
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0: 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Enquanto você se decide, vou chamar Debbie Harry, foi o Blonde fazendo Maria. 11:45 na Kiss. Vai.

0: Alice in Chains aqui na Kiss fazendo No Excuses. 11 horas e 54 minutos, está definida a última batalha do dia. Guns N' Roses versus Rush. Que é isso? Deixa eu ver quem tá por aqui, ó. Eu concordo com o amigo, eu vou de Pelé. Rush, com certeza. Ai, a Sandra lá de Atibaia. É que teve alguém que falou que o Rush era igual o Pelé e o Guns igual o Neymar. Olha aqui, ó, quem mais, ó. O Sandro fez o contrário. Ele falou, quem é o Rush na fila do pão? Vocês não precisam brigar, tá bom? Aqui na marcenaria da Faculdade Santa Marcelina, com certeza Rush. O Thiago, Zé e o Matheus. Grande abraço, bom trabalho pra vocês aí, Faculdade Santa Marcelina. A Maria Aparecida de Santos, de Guarulhos. Se o Rush estiver na parada, meu voto vai pra eles. Ainda mais contra o Guns. Ih, senti que ela tem algo contra o Guns. Acabou a batalha do dia.
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0: 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Ai, ai, ai. Quem levou essa batalha foi o Guns ou foi o Rush? Você já fez a sua aposta? Prevejo manifestação na Paulista.

0: Roses. O Rush jantou o Guns N' Roses aqui na Batalha do Rock. Eu sabia disso, Bruno?
1: Jantou, almoçou, lanchou tudo.
0: E tem um monte de gente reclamando aqui, ó. Essa contagem tá errada, onde já se viu? Quero auditoria. Quem mandou isso daqui? Deixa eu ver. É que quando não ganha o que você gosta, a tendência é essa. O Mayati Saraiva. Olha aqui, ó, tava rolando uma camiseta, deixa eu ver quem levou a camiseta aqui, Boquinha. Marco Aurélio Souza, final do RG 0715. Marco Aurélio Souza, tá bom? Pode passar aqui em 5 dias úteis, Marco. Vambora fazer o bem que você quis?
1: Digo, bora.
0: Vambora, então. Amanhã tem mais batalha a partir das 11 horas da manhã. Meio dia em ponto na Kiss.
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1: Fala aí, nação roqueira, beleza? Sejam bem-vindos, mais um Banque-se Kiss começando. Bruninho Suter, Boquete Cachorro.
0: E aí, Boquinha?
1: Beleza.
0: Como é que você tá?
1: Tudo bem.
0: Tudo tranquilo? Bem.
1: Ah, o tempo, até que enfim, né, cara? Um tempo agradável pra poder pedalar, né? Ontem também tava um dia tranquilo, né?
0: Pois é.
1: Deu uma amenizada nessa friaca toda, né?
0: Pois é, ainda bem, né?
1: Que bom,
0: né? Eu gosto melhor, prefiro assim.
1: Ah, vai que você pode fazer exercícios, ficar bem, bem feliz. Aqui, ó, daqui a pouco a gente tem a criançada trazendo a sua alegria contagiante, porque existem pessoas contagiantes e pessoas contagiosas. É. Vamos nos livrar das pessoas contagiosas na nossa vida e vamos nos inebriar com as pessoas que nos contagiam, tal qual as crianças, hein?
0: Ó, se gastou a Academia Brasileira de Letras.
1: Pasquale. Ô, Aurélio, Escolhido Rock começa daqui a pouco, 11 998 87 4343. A criançada de 0 a 14 anos pede música aqui, aproveitando as férias, né?
0: Isso.
1: Tá sempre lotada a escolinha.
0: Ai.
1: Hoje é quinta, é?
0: Hoje é quinta.
1: E vamos cantar.
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1: Momento TBT, música de outrora, pra você
0: vai
1: curtir o capitão do seu coração.
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1: 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Vamos tocar?
0: Vambora.
1: Já tocamos semana passada.
0: Será?
1: Tocamos.
0: Ai, não lembrava.
1: Eu acho que tocamos sim. Ah. É, a gente começa com Hollywood, o sucesso. O Babu essa semana mandou pra mim, acho que foi no final de semana, o comercial do Hollywood.
0: Nossa.
1: Que tava tocando essa música, pessoal de... Como é que é? Windsurf?
0: Windsurf, né? Jet ski, surf.
1: E depois...
0: Acende o podrão.
1: Tá certo. É King Cobra com Never Say Die, I Only Go.

0: Meu melhor amigo dentro da música de Schneider.
1: Ai, ai, ai.
0: Twisted Sister, We're Not Gonna Take It. Trilha da série Cobra Kai, Johnny Lawrence, fanzaço, né? Tem até uma passagem, né, no seriado, que ele vai com o aluno dele no show do Twisted Sister.
1: É mesmo?
0: É.
1: Cara, que legal
0: isso. Muito legal. Cobra Kai é uma série muito, muito bacana.
1: E traz, além de Twisted Sister, muitas músicas.
0: Nossa, né, cara. Assim, tal qual Stranger Things, né? Traz muita trilha de rock que colocou a criançada para conhecer o rock, né? Exato. Muito legal, cara. Muito bacana isso. Que vai participar daqui a pouquinho. A criançada no 11 998874343. Daqui a pouco começa a escolinha do rock. Eu acordei essa manhã com uma notícia triste, rapaz. Ele que acompanhava toda a nossa geração, a minha geração, que está por volta dos 47, beirando os 50, que assistiu o Fantástico Jaspion na TV Manchete, né? Eu assistia todos os dias o Jaspion. O ator que fazia o Jaspion, ele infelizmente faleceu essa quinta-feira, né, Babu?
1: E sim, a Cris Borges mandou uma mensagem pra gente. O nome dele é Ricardo Kurosaki.
0: Pois é, em homenagem o nosso Ricardo Kurosaki, que era dublê também, intérprete do Fantástico Jaspion. Já que a gente está no momento TBT, vamos com o tema do Jaspion.

0: fiquei.
1: Nossa, cara, que viagem no tempo, cara. Pois que, é. Que coisa boa, cara. A música te leva pra lugares, né?
0: E assim, um monte de gente falando aqui, ó, não bota o fé que tô ouvindo isso, o Shane. Daí teve outro que falou assim, ó, o Vitor do Sacoma falou, ele mandou um palavrão pra expressar o quanto ele ficou. E falou assim, eu voltei no passado e senti até o cheiro do bolo da casa da minha mãe.
1: Tá vendo? Olha. Exatamente isso. Eu lembro das manhãs, assim, assistindo a manchete, vendo, era sequência, era Jaspion, Changeman, Flashman, Lion Man, Black Kamen Rider. Nossa, que sensacional. Muito legal. Nossa singela homenagem aos nossos queridos adoradores de Jaspion, nosso intérprete tão querido que nos deixou hoje. A gente vai para nossa parada, nosso stop. Daqui a pouco vem a Escolinha do Rock. Já voltamos.
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4: Eu tava esperando falar do Rock.
5: Eu tava esperando.
4: É igual aqueles caras esses agora que vão fazer o saque do tênis. É. Que ele não saca, ele olha pro cara e já joga assim na trairagem, sabe?
5: Pois é, né? Você viu isso?
4: O pessoal sacana, hein? É. O outro cara outro dia foi bater o pênalti. É. Tu sabe dessa?
5: Não.
4: O cara chegou, botou assim o... Ele ficou do lado da bola, tava do lado da bola, assim, o juiz apitou e já bateu. Ai. O goleiro...
5: Entrou?
4: Entrou.
5: Que isso, que sacanagem.
4: Já era.
5: Tá na regra.
4: Isso aí. É. Então, vamos lá.
5: Vamos lá, primeiro aluno na sala de aula, deixa eu ver quem é.
6: Fala, Kiz, aqui é a Sofia de Atibaia, eu tô ouvindo a Kiz aqui com meu pai, e eu queria Sad But True, do Metallica, valeu.
5: Ah, ela mandou aqui, ó.
6: Eu tenho 11 anos, hein, meu pedido é pra escolinha do Rock.
5: Ah, tá, ela tá lembrou bom. Que tem 11 anos, é até 14, né, então aqui, ó. Só que aquele pedido duplo, Bruno.
4: Ah, é pedido duplo?
5: Aqui, ó. Essa aqui pediu primeiro, ó.
7: Oi, Bruno. Oi, Babu. Meu nome é Sofia. Eu vou fazer 10 anos amanhã, né? Amanhã é meu aniversário. E eu queria pedir aqui na escolinha do Rock, eu queria pedir aqui... Inter Sandman, do Motorhead. Olha. Kiss FM, não deixe o Rock sair de você. Obrigada.
4: De nada. Geralmente, parabéns pra você antecipadamente, né?
5: É, amanhã.
4: A gente vai tocar a sua música, que a gente tem essa regra, né? Pra gente colocar mais crianças possível no ar, né? A gente coloca, quando é a mesma banda, a gente coloca o pedido que veio primeiro, né? Só que agora ficou uma incógnita. Porque é a mesma banda, só que a Sofia pediu um artista diferente.
5: Motorhead.
4: Motorhead. Toca as duas?
5: Vambora.
4: Vamos ver.

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1: Vamos lá, próximo pedido.
2: Vamos ver.
3: Eu sou Maria Luísa, tenho 5 anos, moro na Atibaia. Eu quero ouvir música livre ou play. Bom dia. Fina mina te.
4: Ah, que gracinha, cara.

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1: Próximo aluno na Escolinha do Rock, vamos ver quem é. Bora.
2: Fala, Bruno. Fala, Babu.
3: Oi.
2: Aqui é o Leonardo de Mauá. Eu gostaria de ouvir Peter Chile Major Tom. Vocês podem tocar aí pra mim, fazendo um favor? 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
3: Caramba, poxa, impressionei agora.

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1: Vamos lá que tem mais aluno na sala de aula aqui, ó.
2: Vamos lá.
3: Oi, Babu. Oi, Bruno. Tudo bem? Sou a Lorena de Jundiaí, tenho 12 anos e eu adoro ouvir a Kiss.
2: Obrigado.
3: Então, eu queria pedir pra vocês a música do Nirvana, Drawing You.
1: Olha, caramba.
3: Por favor.
1: Você viu?
2: Eu nunca ouvi essa música do Nirvana.

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1: Isso aí, essa foi a nossa Escolinha do Rock de hoje. Amanhã tem mais Escolinha, mas no programa que vai ter amanhã... Vai... Ih, enrolei. E olha que eu tô só com 47, hein? Imagina quando eu tiver com 60, assim.
2: Ai, ai, ai.
1: Bruno.
2: Vai, fala isso, Bruno,
1: que...
2: vai.
1: Onde é que eu tô? Já voltando.
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6: É isso aí, estamos de volta com Bem Que Se Quis. Está na hora do Happy Birthday to Rock.
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6: O Happy Birthday to Rock hoje comemora o aniversário de 3 discos muito legais, assim. Discos icônicos, né?
7: Sim, discos icônicos.
6: Hoje, que dia? Que dia é hoje?
7: Hoje é dia 2 de julho.
6: 2 de julho.
7: É, tô dia... abrindo aqui, a gente já vai ver de novo aqui, que fechou sem querer, Bruno. Ó, aqui, ó. No dia, em 93, nesse mesmo dia, o Deep Purple lançava The Battle...
6: The Battle Radio Zone, o último disco de estúdio com Ritchie Blackmore na guitarra.
7: Aí, em 1991, 2 anos antes, Alice Cooper lançava Hey Stupid.
6: Hey Stupid, discaço.
7: E em 1984, Ronnie James Dio lançava The Last in Line.
6: Sensa, só discaço. Então, primeiro a gente vai com Hey Stupid, depois The Battle Radio Zone. E como o Babu bem falou agora no intervalo, como o Last in Line é o último da fila, Last in Line.

0: Eterno Ronnie James Dio, fechando com Last In Line. Que horas são, Babu?
1: Hã?
0: Que horas são?
1: Ih, 1:01.
0: Ih, tchau.
1: Ai, ai, ai, tchau, Dani. Tchau.
0: Bem, Dani, tchau.
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4: Salve, nação roqueira! Ótima quinta-feira de sol pra você que ouve a gente em casa, no carro, no trabalho, indo pro almoço, voltando do almoço, no home office. Seja muito bem-vindo, seja muito bem-vinda. Eu sou Dani Mel, para os íntimos Dani Honey. Tá começando o nosso Conexão Rock com histórias, curiosidades, claro, claro, claro, sua participação que é sempre muito importante, muito bem-vinda. Caso você ainda não tenha nosso WhatsApp, 11 998874343. Gente, enquete do dia é o seguinte: ontem eu postei uns stories do Alice Cooper, incrível, e teve um comentário de uma ouvinte, da Nath. Ela falou assim: aprendi a ouvir e gostar do Alice Cooper com a minha mãe. Saudades dela. Gente, eu achei tão bonito e tão tocante que a enquete de hoje vai ser baseada nisso. Eu quero saber que banda, que artista você aprendeu a ouvir com a sua mãe, com seu pai, com seu filho, de repente, ou com seus irmãos. Tipo, eu aprendi a gostar de Police com a minha irmã. Ela amava, amava o Sting, tinha tudo dele. Hoje, inclusive, eu acho que eu gosto mais do que ela. E eu também aprendi a ouvir ABBA com meus pais. Eu amo ABBA até hoje. E você, me conta? 11 998874343, valendo um kit da Kiss pra todo mundo que participar, fechou?

0: 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Você tá na Kiss FM, bebê. A gente ouviu Kings of Leon com Sex on Fire. Teve também Morrissey com Set Head. Agora, 1h13, pra você que chegou... Pra você que chegou agora, eu quero saber o seguinte, que artista, banda, você aprendeu a ouvir com a sua mãe, com seu pai, com seu filho, com seus irmãos, enfim, muitas mensagens legais chegando, vocês são demais. Oi, Dani, como vai? Aprendi a gostar de Bon Jovi com a minha mãe, ela é apaixonada pelo loirão, como diz o Babuzito. Abraços, linda. Rogério Pedroni, motorista de aplicativo aqui em Joinville, Santa Catarina. Beijo, Rogério, diz pra sua mãe que ela tem muito bom gosto, tá? Que a gente divide. Pronto, falei. Dani, eu aprendi a gostar de Pearl Jam com a minha mãe. Ela foi em todos os shows deles no Brasil, inclusive vai no show do Ed Vedder, acústico que terá. A mulher tá em todos. É do Gabriel, de Itaquera. E meu pai me ensinou Rush sempre. Olha, gente, esses pais de vocês estão com muito bom gosto musical. Beijo, Gabriel. Dani, eu adoro rock, mas eu também amo ABBA. Aprendi a gostar com a professora de inglês no ginásio. Olha, eu entregando a idade. A ABBA é demais, gente. O Dave Grohl ama a ABBA, gente. A ABBA é sensacional. Todas as sextas, a aula era tocar ABBA e Carpenters na fita cassete e ensinar a letra. Uhul, é a Cecília, da Zona Norte. Mas é muito um jeito muito bacana de aprender inglês, é você pegar as letras das músicas. Dani, aqui é a Mandy. Eu aprendi a amar Queen com a minha mãe. Ah, que legal. Beijo, Mandy. Obrigada pela mensagem. Tá vendo? Esses pais de vocês estão com bom gosto. Boa tarde, Dânia. Wellington, de Brasilândia. Aprendi a gostar de ABBA e Bidis com meu pai. Adoro o seu programa. Obrigada. Beijos, Wellington. Temos áudios também. Muitos áudios, aliás. Gente, mandem áudios curtos, tá? Por favor. Não dá pra ser podcast pra dar tempo de mais gente participar. Peraí.
1: Hello, Dani Honey.
0: Hello.
1: Aqui é o Magal, de Mogi das Cruzes, motorista de Fiorino.
0: Oi.
1: Eu aprendi a gostar de Elvis com a minha querida mãe, Dona Luísa, que hoje mora no céu. Ela adorava Elvis Presley. Adorava, adorava. E eu escuto diariamente.
0: Ó.
1: Em lembrança dela. Não deixa o rock sair de você. Um beijo, Dani Honey.
0: Hello, beijo.
2: Boa tarde, Dani Honey. Cara que eu aprendi a ouvir com meu pai foi Ozzy Osbourne.
0: Oh?
2: Inclusive, uma das lembranças mais antigas que eu tenho, eu sozinho, em casa, na faixa com 5 anos, e pegando o disco The Wizard of Oz e colocando pra ouvir Mr. Crowley. Eu ouvi ela debaixo da coberta, eu adorava a música, mas morria de medo.
0: Valeu, beijo!

0: que eu fiz aqui, gente, que deu essa microfonia? 25 anos sem deixar o rock sair de você. Você tá na Kiss FM, a gente ouviu You Two com With or Without You. Nossa, eu amo essa música, amo essa fase da banda. Quem perguntou, ninguém, mas eu falei. Ó, gente, muitas mensagens chegando aqui pra gente. Eu queria saber com quem, que banda artista você aprendeu a ouvir com a sua mãe, com seu pai, com seu filho, com seus irmãos. Tem tanta mensagem legal chegando, ó. Boa tarde, Dani. Eu aprendi a gostar de rock com a minha mãe. Eu lembro dela com a vassoura, fazendo de microfone. Ela amava Rolling Stones. E essa era a banda que ela mais gostava. Também sinto saudades dela. Hoje ela tá com seus ídolos, Janis Joplin, Jimi Hendrix, Jim Morrison. Fiz uma viagem no tempo agora. Que lindo, Maia. É da Maia de Interlagos. Beijo pra você, beijo pra ela, que com certeza tá te olhando de onde ela estiver. Beijo pra vocês, Maia. Bom dia, Dani. Não, cadê a outra? É essa que eu ia ler? Bom dia, Dani Mel. Aqui é a Patrícia, da Vila Carrão. Amo seu programa, sua energia, obrigada. Eu aprendi a gostar do Elvis com meu pai. Ele chegava do trabalho e colocava o disco e cantava junto. Que lembrança boa. Amo rock. E com meu filho, aprendi a gostar de Guns. Olha que legal. Beijos, Paty, obrigada pela mensagem. Já já eu volto, gente, com mais. Pera aí.
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1: Ah, nosso tema de 25 anos, gente, ó, o que eu sempre falo, rádio é troca e tudo isso só existe por quê? Porque tem vocês aí do outro lado sempre. Obrigada, obrigada, obrigada.
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A gente ouviu The Killers com A New World Young. Teve também Led Zeppelin com Immigrant Song. Agora 1h32, enquete do dia pra você que chegou agora. Quero saber que banda, que artista você aprendeu a ouvir com a sua mãe, com seu pai, com seu filho, com seus irmãos, com seus vizinhos. Cara, tanta mensagem legal chegando, ó. O Celso Gaburi falou assim, diretamente do caminhãozinho de entregas. Oi, Danny Honey. Eu aprendi a escutar Roberto Carlos com a minha mãe. Mas depois aprendi sozinho a gostar de música de verdade. Mas posso falar? Eu acho Roberto Carlos muito bom. Eu adoro. Vocês já foram num show do Roberto Carlos com orquestra, cantar ao vivo, sem playback? Acho bom. Beijo, Celso. Obrigada pela mensagem. Ó, Adriana Mussi falando, Dani, minha mãe tatuou no meu cérebro Julio Iglesias e a música italiana Rita Pavone. Agora eu amo. Rock sempre esteve no meu sangue, não foi ninguém, não. Olha, foi pro bom caminho sozinha. Adriana, beijo pra você, querida. Obrigada pela mensagem. Olha o Jefferson, de Natal. Dani, excelente programa, obrigada. Tô em Natal, mas toda a minha família é de São Paulo. Sempre gostei de rock, mas Tears for Fears foi o que meus irmãos mais novos curtiam e me fez virar fã da banda. Olha, meus pais curtiam Raul, influenciaram a família. Mas que ótima influência do seu pai. Show de programa, beijo, Jefferson. Obrigada pela mensagem. Dani, pela minha mãe, eu ouviria Leonardo. Pelo meu pai, DJ dos anos 80, aprendi tudo de melhor. Depeche Mode, New Order, John Jett e com a minha avó Elvis. Que legal, é da Diana, da Vila Carrão. Beijo.

Daiana, obrigada pela mensagem. Gente, já já eu leio mais. Sabe por quê? Cara, agora a gente vai ouvir um dos maiores hits dos Ramones. A música foi escrita pelo Joey Ramone em 77. Ela nasceu, sabe como? Do tédio extremo e da exaustão mental durante uma turnê. Vou explicar pra vocês. A banda tava confinada num quarto de hotel em Londres, tá? No Natal, e não tinha nada pra fazer. O empresário dos Ramones na época, o Danny Fields, ele fazia a banda trabalhar sem parar. Eles chegavam a fazer umas viagens de 15 a 20 horas na estrada. Aí um desses dias, presos no quarto de hotel, assistindo a um filme antigo na televisão, os músicos, principalmente o Joey Ramone, ele percebeu que ele estava numa cidade incrível, Londres, mas eles não tinham energia e não tinham tempo para aproveitar a cidade. O desejo de ser sedado, como se diz na música, não era um pedido real de internação ou sobre drogas, não tinha nada a ver com isso. Era uma metáfora, de fato, para o esgotamento físico e mental. O Joey Ramone, ele apenas queria dormir e desligar o cérebro para escapar do estresse da rotina exaustiva de show. Vocês acreditam? Olha o que ele fala, é uma música de estrada. Nosso primeiro empresário fazia a gente trabalhar até a morte. Estávamos na estrada 360 dias por ano. Fomos para a Inglaterra, estávamos lá na época do Natal, e na época do Natal, Londres fecha. Não tinha nada para fazer, nenhum lugar para ir. Tanto que na música, nothing to do, nowhere to go. Ele fala que ele e o Didi Ramone estavam dividindo um quarto no hotel, estavam assistindo a um filme na televisão, eles estavam em Londres e estavam presos no quarto de hotel. Só que assim, gente, apesar de ter nascido de um momento de frustração, a música, vocês sabem, virou um hino do rock. Fora o videoclipe antológico, que é um dos mais criativos na história. Ele mostra a banda, não sei se vocês já viram, eles estão sentados numa mesa de jantar, totalmente entediados, comendo cereais, lendo revistas. E aí, coisas caóticas acontecem no fundo. Tipo, tem enfermeira dançando, freira passando, um cara no monociclo, outro plantando bananeira. Tem um inflável do Super-Homem. Genial! Assistam! E viva Ramones, sempre!

0: 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A locutora canta no estúdio. A gente ouviu Legião com Geração Coca-Cola. Que sequência, né? E antes teve Ramones, I Wanna Be Sedated. Gente, eu sei que vocês gostam de histórias de bastidores. Eu vou contar rapidinho. Eu tive a honra de entrevistar o Mark Ramon, lendário baterista da banda, há alguns anos, 2, 3 anos, quando ele veio pro Brasil, veio fazer show aqui. E ele falou que essa música, I Wanna Be Sedated, é a música preferida dele, dos Ramones. Aí eu perguntei por quê. Aí ele falou porque foi a primeira música que ele gravou com eles, na primavera de 1978. Aí eu ainda tive a cara de pau de perguntar assim, saí total do roteiro. Eu falei, nossa, Mark, você tem a voz bonita, você nunca pensou em ser cantor? Aí ele falou, não, eu só canto no banho. Aí ele ainda cantou um trecho de Oh, Sole Mio. Vocês acreditam? E aí eu falei, e aí, você tem um recado pra mandar pros fãs brasileiros? Ele falou assim, tenho. Aí eu falei, qual? Ele falou, hey ho, let's go. Um fofo, gente, ainda me deu um beijo na testa antes de ir embora. Viva Ramone sempre. Eu acabei de postar esse trecho da entrevista com o Mark nos meus stories. Se vocês quiserem ir lá ver, é @danimelw, tá? Já volto.
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0: 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A gente ouviu Tears for Fears com Pale Shelter. Teve também Journey com Don't Stop Believing. Agora faltam 6 para as 2. Enquete do dia. A gente tá tão legal. Vocês estão mandando umas respostas tão legais. Eu perguntei que artista, que banda você aprendeu a ouvir com a sua mãe, com seu pai, com seu filho, com seus irmãos, com seu vizinho. Lembrando que todo mundo que mandar mensagem tá concorrendo a um kit da Kiss com muitas coisas legais da rádio, tá? Nosso WhatsApp, caso você não tenha, 11998874343. Olha, aprendi a gostar de Beatles e Queen com a minha mãe. Hoje ela tem 84 anos e Alzheimer, mas sempre que ouvimos música juntos, ela se emociona e relembra histórias da sua juventude. Ai, que lindo! Com meu pai eu aprendi a gostar de Elvis e Nelson Gonçalves. Quem mandou a mensagem foi o Dirley Furlani, músico e motorista de aplicativo, porque tenho boletos para pagar. É isso aí, Dirley. Obrigada pela mensagem. Beijo para sua mãe, pro seu pai, tá? Ó, Dani, meu marido me converteu. Antes eu ouvia axé e pagode. A Michele de Santo André, santo seu marido. Beijo para ele, Michele. É, tem outro Darlan aqui, Darlan do Rio de Janeiro. Dani, aprendi a gostar de Roxette por conta do meu irmão. Numa viagem de 8 horas de carro, nosso som era só uma fita de Roxette que ele não me deixava tirar, ele tinha 1 ano. Ah, eu adoro Roxette. Beijo para você, Darlan. Obrigada pela mensagem. Olha essa que legal, da Suzane Correia. Hello, Dani. Hello, nação. Eu sou roqueira desde muito pequena, porque eu aprendi a ouvir rock com meu pai. Ele tem agora 88 anos. Mas confesso que aprendi a gostar de Arctic Monkeys e Imagine Dragons, entre outras bandas mais modernas, com a minha filha. Acho que um problema de nós velhos, como eu, entregando a idade, é pararmos no tempo e só curtir velharias. Por isso, tento me manter atualizada, porque tem gente fazendo música boa sempre. Suzane Nobre, do Jaguaré. É, oi, Suzane, eu concordo com você em parte, tem mesmo, mas eu acho que o rock dos anos 70, 60, 80... Parou nos anos 80, né? Porque os nossos ídolos estão morrendo e não tá nascendo ninguém para substituir. Pronto, falei. Ó, vamos aos áudios de vocês, peraí.
1: É, Dani, boa tarde.
0: Oi.
1: E foi assim, eu aprendi a gostar de Sting com a minha mãe aprendeu a gostar de Iron Maiden comigo, e eu aprendi a gostar de Queens of the Stone Age com meu irmão mais novo.
0: Que legal.
1: Cada um, não é isso?
0: É.
1: É isso aí, uma ótima tarde para vocês.
0: Beijo, de quem? É do Paulo Spallone. Beijo, Paulo. Tem outro áudio aqui.
2: Paulo Danimel,
0: oi.
2: Aqui é o Ângelo Fofo de Guarulhos.
0: Oi.
2: É, seu programa é excelente, mulher.
0: Opa!
2: O meu tio, mano, meu tio me colocou no mundo do gostoso do Marvin Gaye, mano. Ah. Chaka Khan, Marvin Gaye, Barry White, o Rhythm and Blues, né? Do soul, do funk.
0: Tá bom.
2: Ah, aí eu fui conhecendo Chuck Berry também, essa outra galera aí. Firmeza? Kiss FM, não deixa o rock sair de vocês, mano. Beijo na boca de todo mundo.
0: Beijo!

0: 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A gente ouviu Green Day com Boulevard of Broken Dreams. Vocês já pararam pra prestar atenção na tradução do título de algumas músicas? Boulevard of Broken Dreams é tipo Galeria dos Sonhos Despedaçados. Bonito, né? Poético. Ó, gente, já eu volto com mais. Pra você que chegou agora, enquete do dia, eu quero saber que banda, que artista você aprendeu a ouvir com a sua mãe, com seu pai, com seu filho, com seus irmãos. Tem muitas mensagens chegando aqui. Todo mundo que participar tá concorrendo a um kit da Kiss com várias coisas legais. Já volto, tá? Volto com o In Excess.
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0: 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A gente viu The Calling com Adrian. Aqui eu tava cantando aqui a música. Antes teve In Excess com Suicide Blonde. Agora 2h13, enquete do dia pra você que chegou agora. Que banda, que artista você aprendeu a ouvir com a sua mãe, com seu pai, com seu filho, com seus irmãos, com seu vizinho? Cara, tanta mensagem legal chegando aqui. Tantas histórias legais de vocês, gente. Olha, a Izzy. Oi, Dani. Com vários isso. A Izzy de Curitiba. Eu aprendi a ouvir AC/DC com meu padrasto já falecido desde adolescente. Ele era, sem exagero nas palavras, um dos maiores fãs da banda. Tanto que a minha primeira tatu, ele disse que ele ia me dar de presente, teria que ser uma referência ao AC/DC. E dito e feito, eternizei a banda e o meu sentimento pelo meu padrasto, mais conhecido como Graia por todos. Que demais, Izzy. Manda foto da tatu depois. Beijo pra você e pro grande Graia, que onde estiver deve estar cuidando de você. Obrigada pela mensagem. Dani, aprendi com meu pai ouvindo Elvis, Elton John e Roberto Carlos. E com meu tio Luiz, eu conheci, olha, Camisa de Vênus, Twisted Sister, Motorhead, Tears for Fears. E detalhe, hein, esse meu tio era mais o samba, mas tem essa vertente do rock and roll também. E aí sim, é, uma coisa não impede você de gostar da outra. É do Ricardo Mortari, de São Paulo. Beijo, Ricardo, obrigada pela mensagem. Fala, Dani, aqui é o Edson de São Bernardo. No meu caso, foi um pouco diferente. Aprendi a gostar de Star Wars, mas tá bom. Star Wars com meu filho, que tem 13 anos e adoro Darth Vader. Abraço e não deixe o rock sair de você. Eu amo Darth Vader, posso falar, Edson? Eu era apaixonado pelo Luke Skywalker quando eu era criança. Aí eu fui ficando mais velha, o que aconteceu? Eu fui indo pro lado negro da força. Eu amo, amo Star Wars. Mensagens aqui de vocês. Vamos ver o que vocês estão dizendo aqui. Bora!
1: Fala, Dani. Boa tarde, tudo bem? É o Bruno Bonfá. Eu fiquei boa parte da minha vida preso ao progressivo. Não me arrependo, mas graças ao meu filho eu descobri outras coisas. Korn, Slipknot, Limp Bizkit e por aí vai.
0: Olha!
1: Temos ido a vários shows e ele é meu companheiro, Pedro Bonfá. É isso aí, beijo.
0: Que legal, beijo.
2: Oi, Dani.
0: Oi.
2: Beleza, é Danton aqui de São Paulo. Cara, eu escutei a primeira música de rock que eu lembro até hoje, foi Raul Seixas, Animador Maluco, com meu pai, e meu tio Mané e meu tio Jonas. Rapaz, daí pra diante só foi Black Sabbath, Metallica aí. Hoje eu escuto Slipknot pra me acalmar.
0: Oi.
2: E System of a Down pra acordar. Beijo pra Jaque, que é minha esposa. Beijo pra Bruna. E continua com esse programa seu, que é sensacional, hein, Dani?
0: Valeu!

0: 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A gente já viu Stone Temple Pilots com Interstate Love Song. Teve também Clash com Rock the Casbah. Eu vou ler uma mensagem antes de ir pro break que eu achei bonita. Ó, oh, Dani, tenho 41 anos, aprendi a gostar de Led Zeppelin com meu pai, ouvindo Receiver Gradiente com ele. Ele tinha uma coleção de LPs e fitas cassete e ficávamos ouvindo e lendo os encartes por horas. Quem nunca, né, gente? Naquela época, a relação com a música era completamente diferente. Hoje, meu pai, infelizmente, não está mais entre nós, mas eu assumi a missão de continuar cuidando da coleção de LPs dele e passar essa paixão por músicas para minha filha Luísa, que tem 3 anos e adora uma vitrola. Aí entregou a idade. Sou Alan Campanelli, da Vila Guilherme. Beijo, Alan. Obrigada pela mensagem. Que lindo isso que você tá fazendo. E muita sorte da Luísa, por ter um pai como você. Já volto.
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A gente ouviu Wallflowers com One Headlight, banda do Jacob Dylan, filho do Bob Dylan. Antes teve Offspring com Gone Away. Agora 2h36, enquete do dia. Que banda ou artista você aprendeu a ouvir, a gostar com a sua mãe, com o seu pai, com o seu filho, com seus irmãos, com seus vizinhos? Gente, tanta mensagem legal chegando, ó. A Ana Beatriz, de São Paulo, falou: Dani, eu aprendi a ouvir David Bowie com a minha namorada. Ela me mostrou o quão artístico, diferente, rockstar e histórico essa lenda pode ser. Bowie pavimentou o caminho. Que legal, Ana. Beijo pra você, beijo da sua namorada. Muito bom gosto que ela tem, tá? É, outra mensagem aqui: Dani, eu aprendi a ouvir rock com a minha mãe. Ela ouvia Raul. E quando ela comprou uma fita cassete da RPM, gente, entregando muita idade, eu ouvia o dia todo, viciei. Depois conheci o YouTube, aí foi amor à primeira vista. Beijo, Dani, lindeza. É da Val, Valdirene. Beijo, Valzinha. Obrigada pela mensagem. Aí tem mais mensagens aqui. É, Dani, eu... Dani querida, Jane de Nova Odessa, sou apaixonada por rock desde que me conheço por gente. Minha mãe ama Elvis. E na adolescência, eu ouvia com meu irmão Casa das Máquinas, Jethro Tull, Guns, Led Zeppelin e Raul Seixas. Desde então, nunca mais parei. Amém. Beijão, ótima tarde. Jane, obrigada. Beijo pra você. Dani, eu queria ler uma mensagem aqui que falou... Cadê? Deixa eu ver. Cadê? Aí já me perdi, né, gente? Tanta coisa que chega aqui que eu me perdi. Depois eu continuo. Aqui, ó. Dani, meus pais não eram rock and roll. O máximo é que a minha mãe ouvia Roberto Carlos e Jerry Adriani. Mas Jerry Adriani era demais. Eu sou a mãe que mostrou rock pras filhas, principalmente nacional. É da Fabiana Correia. Ela falou: esse pessoal que tá mandando mensagem é muito jovem. Será, gente? Beijo, Fabi. Obrigada pela mensagem, gente. Já eu coloco mais mensagens, não, porque agora a gente vai ouvir, sabe o quê? Um clássico do Billy Idol, dos anos 80, um dos grandes hits do Billy Idol, na verdade, faixa título do segundo álbum de estúdio, lançado em 83. Gente, vocês sabem de onde veio o nome dessa música? O Billy contou numa entrevista que ele foi numa festa, onde estavam apenas Mick Jagger, Keith Richards e Ronnie Wood, apenas os Rolling Stones. Eles estavam bebendo whisky. Aí ele falou assim: todos eles estavam bebendo uma garrafa com uma coisa marrom, era uma garrafa grande. Aí eu falei assim: o que é isso que vocês estão bebendo? Era uísque. E ele viu no rótulo um homem cavalgando, era um cavaleiro de guerra, e tinha inscrição no rótulo do uísque, a marca do uísque se chamava Rebel Yell. E aí o Billy Idol estava tentando escrever músicas para o novo álbum fazia um tempo, e ele não tinha ideia do título. Aí ele foi lá e perguntou pros músicos dos Stones: escuta, vocês pensam em usar esse nome, Rebel Yell, como título de uma música? Meio que pedindo permissão pra eles. Eles olharam um pro outro e falaram assim: não. Aí o Billy Idol falou que foi pra casa naquela noite, no dia seguinte escreveu o máximo que ele conseguiu. Óbvio que ele não falou sobre o Cavaleiro de Guerra, que estava no rótulo do uísque, mas ele falou sobre amor, sobre paixão, sobre liberdade e sobre rebeldia. Rebel Yell, viva Billy Idol sempre!

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0: Eu fico tão feliz quando rola rock nacional aqui no Conexão. A gente ouviu Paralamas com Ska, antes Police com Spirit in the Material World. Samuca entrou aqui no estúdio e fez uma belíssima observação. Dois dos maiores bateristas do mundo tocando, né? Seguidos, João Baroni nos Paralamas e Andy Summers no Police. Né? Inclusive o Andy foi inspiração para o João Baroni, eles têm uma banda juntos, o Call the Police, que toca clássicos do Police, muito legal. Agora faltam 7 para as 3, vou ler as últimas mensagens aqui da nossa enquete. Que banda ou artista se aprendeu a ouvir com a sua mãe, com seu pai, com seus irmãos, com seus vizinhos? Ó, Dani, eu aprendi a gostar de rock nos meados dos anos 70, ouvindo meu vizinho escutar Os Incríveis com a música Era um Garoto que, como eu, amava os Beatles e os Rolling Stones. É o Marcos, de São Miguel Paulista. Pô, que bom que seu vizinho tem bom gosto, né? Já imaginou? Beijo, Marcos. Obrigada pela mensagem. Boa tarde, Dani. Aqui é o David, BH, tenho 49 anos. Comecei a curtir rock na festa de casamento da minha tia. Só tocou Titãs e o Traje a Rigor. Eu era moleque ainda, saí de lá, nunca mais deixei o rock sair de mim. Sou fã da rádio e lanço uma campanha Kiss FM em BH. Pô, apoiadíssimo, Davi. Beijão pra você. Obrigada pela mensagem. Peraí, gente, aqui, ó. Por isso, ouço vocês há anos, vocês dão aulas pra nós ouvintes. Obrigada. De quem é? Do Wagner Gonzaga Coelho. Beijo pra você, Wagner. Agora eu tenho áudios aqui pra pôr no ar, gente. Peraí, que eu não consigo atender todo mundo, mas vamos ouvir aqui.
1: Oi, Dani, tudo bem?
0: Tudo.
1: Dani, aqui é o Fernando de Pirituba. Na verdade, eu aprendi a gostar de rock com a minha irmã.
0: Oh?
1: Minhas duas irmãs mais velhas. Elas ouviam muito, né, Dire Straits. Aí quando eu vi aquela música Money for Nothing, nossa, com aquela guitarra de início.
0: Olha.
1: Aí não teve jeito.
0: Capturou.
1: Rock na veia.
0: Isso.
1: Valeu, Dani. Beijo. Ótimo programa de vocês, viu? Abraço.
0: Valeu. Gente, atenção. O Bruno Suter, desculpa, agora tem uma escolinha do rock aqui. Olha isso, gente.
2: Oi, Dani Hanna. Aqui é a Alice, sou de São Paulo, tenho 7 anos.
0: Oi.
2: E a minha banda que o pai e minha mãe escuta comigo é Van Halen. A minha banda favorita.
0: Oi,
2: um beijo, não deixa o rock sair de você.
0: Beijo, Alice linda.

0: Terminamos bem, gente? Sim, eu com certeza. Queen, We Will Rock You. Não dá tempo de mais nada, mas eu preciso fazer uma correção. Ó, é o seguinte, João Baroni, baterista dos Paralamas, Andy Summers, era guitarrista do Police, e outro integrante da banda, do Call the Police, é o Rodrigo Santos, ex-baixista e vocal, e faz os vocais, na verdade, no Call the Police, no Barão Vermelho, tá? É, o baterista do Police é o maravilhoso Stewart Copeland, só pra fazer uma correção aqui, que eu falei um pouco atrapalhada, tá? Ó, não dá tempo, gente, de mais nada, tá? Esse foi o Conexão Rock de hoje. Muito obrigada pela sintonia, pela companhia, por tantas mensagens incríveis. Amei as histórias de hoje. Ganhador do nosso kit da Kiss, na verdade, foi uma ganhadora. Foi a Patrícia Diniz, final do RG 6453. Parabéns, Paty. Pode retirar a partir de amanhã aqui na Kiss. Paulista 2200, 15º andar. Gente, meu Insta, se você quiser trocar uma ideia, é @danimelw. Insta da Kiss, @kissfm92.5. Fechou? Agora tem o Rock Cash com o Samuquinha e com o Hit. Juízo, mas não muito, e respeito sempre, tá? Beijo, até amanhã. Fui!
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5: Samuel Canali, estamos de volta.
6: E aí, Ritinho, tudo certinho?
5: É nóis.
6: Sentiu minha falta?
5: Sim. Sempre.
6: O nosso ouvinte também sentiu saudades do Rockcast. Estamos na área até as 5 da tarde. Ótima tarde pra você curtindo a Kiss. Hoje tá valendo uma camiseta e um par de meias da Kiss FM, da Brothers of Soul. Pra todo mundo que mandar nome completo RG no 11 99887 4343. Bora lá.

0: Cara, mas é bonita essa música, hein, Samuca?
1: Linda demais.
0: Maravilhosa. 3:15.
1: E tchau, boa notícia, hein? New Order anunciou um show no Brasil. A única apresentação da banda por aqui rola no dia 25 de novembro em São Paulo, no Espaço Unimed. E atenção, porque os ingressos já estão à venda no site ticketmaster.com.br. Agora, se você quiser comprar sem taxa de conveniência, o Shopping Ibirapuera é o ponto de venda físico oficial. Vai ser um showzaço, hein?

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0: Rolando por aqui é com The Bunnymen, Think I Need It You.
1: Sonsaço deles de 2009, hein, Ritião?
0: Exatamente. Bom, você já enfrentou tempestade, né?
1: Todo mundo, né?
0: Acho que todo mundo. Tempestade, aquele pé d'água. Aí um dia o Keith Richards estava no apartamento dele, estava na janela, viu aquela tempestade, estava ele e um amigo dele. Aí ele viu aquela tempestade, pessoas correndo para se abrigarem. Aí veio a ideia de uma música que fala sobre estupro, assassinato, guerra. E quem que eles convidaram para fazer o backing vocal? Uma mulher nada melhor do que Mary Clayton. Mary Clayton gravou com muita gente, gravou com Elvis Presley. Fez aí o... Joe Cocker, tava tentando lembrar. Um monte de gente aí. E ela, na verdade, chamaram ela de madrugada. Ela tava grávida na época. E ela fez a tomada, voltou para casa. Salvo engano, ela teve um problema depois disso, porque ela foi muito alta. Ela teve que fazer um tratamento, ela teve que ir pro hospital, porque ela foi muito alta nessa música. De que música que eu tô falando, Samuca? Pode mandar aqui?
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0: Gimme Shelter, do álbum Let It Bleed, de 69.

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0: The Trooper, rolando por aqui, Iron Maiden, Samuel Canali.
1: E breve tem Iron Maiden no Brasil. O Richão falou que vai chegar às 6 horas da manhã no Allianz Parque pra ficar na boca do gagarejo.
0: Mas também,
1: ali,
0: se você não chegar, você não pega um lugar legal.
1: É, verdade. Richão, deixa eu aproveitar pra mandar um abraço pra Rubiane Grunt de Curitiba, curtindo a gente lá nos 93.3. A galera de Curitiba tem a Kiss FM agora lá. Rock and roll de primeira qualidade. Obrigado pela audiência aí, Rubiane. Richão, a gente vem falando aqui sobre o novo trabalho solo do Johnny Marr, ex-guitarrista dos Smiths. Sai no dia 2 de outubro. O primeiro single desse trabalho é Spin. E ele gostou tanto dessa música, Richão, que ele lançou 2 clipes. Tá lá no YouTube dele, pra você conferir.
0: Um com o Morrissey e o outro... um com um grande amigo dele.
1: Amigos para sempre, é o que nós iremos ser. Imagina os dois cantando isso.
0: Eita.
1: Vamos ver esse som de novo, que tá bem legal.
0: Boa.
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1: Samuel Canali, tem pedágio, hein?
2: Tá rolando o pedágio da Kiss FM, Richão, na Avenida Mário de Andrade com a Avenida Pacaembu, na Barra Funda. Os 5 primeiros que passarem por lá com adesivos da Kiss já colados levam um par de ingressos para UCI Cinemas até às 5 da tarde. Richão, seguindo aqui no Rockcast, há 55 anos, o T-Rex lançava essa maravilha.
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0: Rolando por aqui, Arctic Monkeys, rolou também Midnight Oil e também T-Rex.
1: 4h14 agora, Ritinho, manda aquele baú na manha, levinho.
0: Antes, lembrando você que domingo 3 da tarde tem Ídolos do Rock.
1: Boa.
0: Simplesmente pra vocês apreciarem o verdadeiro rock and roll. Aí é o rock raiz, né? Ali a parada. Ali. Você dá risada, né?
1: Ritinho, você é sensacional.
0: É, vou falar uma coisa pra você. Vamos até Vakin?
1: Vai na manhã. 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

0: Rolando por aqui, White Zank, Full For Your Love, 4:34, Samuel Canali.
1: Richão, duas notícias legais aqui no nosso site, kizfm.com.br. Hollywood Vampires anunciou o lançamento de um novo álbum ao vivo, gravado em 2018, no Montreux Jazz Festival. O disco sai no dia 7 de agosto, aqui no nosso site você já confere um vídeo desse material. Outra notícia bem legal, Richão, é que já saiu aqui no Brasil o livro Pinte Meu Nome em Preto e Dourado. É a ascensão do Sister of Mercy, que, é claro, reconstrói toda a trajetória da banda. Para você que gosta, vem no nosso site aqui, kizfm.com.br, e já compra o seu.
0: O livro?
1: O livro...
0: Como é o nome do livro?
1: Juízo Nação. Juízo Nação. Esse é do Alexandre Gomes.
0: Boa.

0: Show de bola, hein?
1: Sonzeira, hein, Ritião? Ritião cantando é sensacional. Muito bom, muito bom. Deixa eu aproveitar. Deixa eu dar uma dica, Ritião. A gente curtiu aqui Sisters of Mercy. E no ano passado, eu tive a honra de tocar com a banda Three Pie Problem, do Rafinha, nosso amigo Rafa Dami, apresentador aqui do Grand Prix na Kiss FM. Eu toquei batera pra banda dele, abrindo esse show. Tem dois vídeos que a gente chama de Drum Cam, a câmera na batera, que eu coloquei lá no meu Instagram. Chega mais no @samuel.canale, com dois L's e I. Foi no Tokyo Marine Hall, foi bem legal. E, Ritião, aproveitando, tá rolando pedágio ainda, hein?
0: É, aonde é?
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0: Rolando por aqui o Bon Jovi, Someday, I'll be Saturday Night, Samuel Canali.
1: Richel, manda mais um baú aí pra gente, vai.
0: Samuel Canali, olha que show de bola, hein? Master of Puppets que saiu no Killing Mall.
1: Não!
0: Master of Puppets de 86 saiu em 83, lá no Killing Mall. Galera, brincadeirinha, brincadeirinha.
1: Zoeira, hein?
0: Zoeiraça. Bom, agora falando sério, esse é o Master of Puppets, saiu em 86. Metallicaça, só pra você chorar. Pois é. Mas eu vou mandar com o Dream Theater, pode ser?
1: É claro.
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0: Esse foi o Dream Theater com uma versão maravilhosa do clássico do Metallica pra gente fechar muito bem o Rockcast de hoje no baú do Hit. Vamos aos recados finais por aqui, ó. A camiseta da rádio e as meias da Kiss FM Brothers of Soul vão pra Alessandra de Mello, RG final 8644. Pode retirar a partir de amanhã, nossa produção vai entrar em contato com você aí, beleza? Acabou também o pedágio da Kiss que tava rolando na Barra Funda. Obrigado a todo mundo que passou por lá, pegou o adesivo da rádio, garantiu também um par de ingressos pro UCI Cinemas. Em breve tem mais, beleza? Rockcast tá de volta amanhã às 3 da tarde. Na sequência, você vai comandar a programação aqui na Kiss. Segura aí.
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2: 5 e 1, bora começar agora com você, hein?
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2: É isso aí, a partir de agora você comanda a programação da Kiss FM. Eu sou o Samuel Canali, tô por aqui nessa próxima hora pra tocar o som que você quer ouvir. Você pode pedir três ou pode pedir um aqui no nosso WhatsApp pelo 11 99887-4343. Se quiser, pode mandar áudio também. Imaginou você ouvir a sua voz aqui na Kiss FM? Aí você fala o seu nome e os sons que você quer ouvir. Se mandar nome completo e RG, concorre a um kit da Kiss FM. Quem já garantiu lugar aqui no nosso WhatsApp foi a Rubiane de Curitiba. Ela pediu um som maravilhoso do AC/DC para o filho dela de 11 anos, que é o Rafael. Mas ele canta essa música desde os 2 anos de idade. Que maravilha, hein? A família tem bom gosto.

0: Kiss FM, 25 anos sem deixar o rock sair de você. Esse foi o Jet, que eu toquei para Juliana Francisco, que tá no trabalho curtindo a gente. E antes passou por aqui Titãs, Flores, pro Marcelo Mota. E aí, quer pedir um som? Quer pedir uma sequência de três? Vem pra cá no nosso WhatsApp, pode mandar áudio, fique à vontade. Esse programa é você que comanda, beleza? Se você mandar nome completo RG, concorre a um kit da Kiss FM. Eu gosto demais quando você manda áudio.
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0: Boa.
2: Kiss FM, é claro. Samuquinha, tem como rolar um Bad Religion? Pode ser New America. Kiss FM, nunca deixe o rock sair de você. Aqui quem fala é o Marlúcio Rossi.
0: Só se for agora.

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3: 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Quer pedir o seu som? Vem pra cá. 11998874343. Agora eu recebi a mensagem aqui no nosso WhatsApp da Lilian Macedo. Ela pediu uma sequência australiana, começando com essa aqui, ó.

0: Kiss FM, 25 anos sem deixar o rock sair de vocês. Foi o som do Silverchair. Passou por aqui também Rudoguros com Share On Me. E Nexus foi a sequência australiana da Lilian Macedo. Mandou bem demais, né? E você, tá esperando o quê? Pra pedir a sua sequência de três ou pra pedir um som também? No 11 998874343. Eu sempre abro o WhatsApp da Kiss aqui e tem muitas mensagens legais. Deixa eu ver aqui, ó. Samuel Canali, sou seu fã, cara. Você nunca devia ter saído da rádio. Você está no melhor lugar do mundo. Fico feliz em ouvir a sua voz. Abraços, Felipe de Floripa. Nunca deixe o rock sair de você. Ô, Felipão, obrigado, cara. Obrigado pelo carinho aí e pela mensagem, viu? Fiquei muito feliz. Obrigado de coração, cara. Grande abraço pra você aí. Quem mais tá por aqui, ó? É, fala, fera, beleza? Toca pra nós três sons aqui pra dar um gás na caminhada. É o Peterson. Ele tá em Santa Rita do Passa Quatro. Oh, obrigado, Peterson. Tá anotado aqui o seu pedido. Boa caminhada também, hein? Fazer caminhada ouvindo rock and roll não tem coisa melhor, né? Tá no bom caminho aí. Com um trocadilho zoado. A Lucinéia Francisco tá por aqui também. Já mandou o RG dela pra concorrer ao sorteio. Lembrou bem. Tá valendo aqui no nosso WhatsApp um kit da Kiss FM pra quem mandar nome completo e RG. Quem mais tá por aqui? Irani de Miranda Serra, é isso? É, mandou aqui o RG dela. Ela é mãe da Amanda e gostaria de ouvir Iron Maiden. Pediu Queen, pediu Smiths, pediu vários sons legais. Tá anotado aqui, tá bom? Irani, obrigado pela mensagem também. Quem mais, ó? Pode mandar áudio também, tá? Fica à vontade, você que manda no programa. Mais um aqui, Ana Carolina Formaggio Zago. Mandou RG, já tá concorrendo a uma camiseta da rádio. Vamos lá, daqui a pouquinho tem um break, mas acho que dá tempo de mais uma. Vamos lá.
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2: Grande Samuca, boa tarde, Zé Rodrigues. Voltando aqui pra ZL, acabei de sair do trampo. No trânsito marginal aqui, né? Cara, será que rola pra gente aí um camisa de Vênus? Só o fim? 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
5: Bora lá pra reta final do programa, hein?
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5: Chega mais no nosso WhatsApp, 11998874343. Pode pedir o seu som por áudio também, fica à vontade.
8: Boa tarde, tudo bem? Aqui é Maria Luísa, da Praia Grande. Eu queria ouvir alguma do Manetwork.

0: 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Esse foi o som do The Clash que eu mandei pro Lúcio Costa. Antes rolou por aqui Foo Fighters, pra Mariana Ferraz da Casa Verde. E o som do Nazareth, Love Hurts, foi pro Felipe de Floripa. Assim a gente fecha muito bem a sequência do ouvinte que tá de volta amanhã às 5 da tarde, coladinho ali com o Rockcast. Na sequência vem o Tio Marco Antônio e a Rosângela Alves com a Alternativa Kiss. E quem levou o kit da Kiss FM dessa vez foi a Aline Campos, RG Final 2784. A nossa produção entra em contato com você, beleza? Até amanhã, um abração, valeu!
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2: Ótima noite para você, ouvinte Kiss FM. Bora falar do trânsito e do seu caminho aqui na cidade de São Paulo? A gente já começa destacando a Zona Leste na Salim, para você evitar no sentido Dutra. Tudo parado da Bel Ferreira até a ponte do Tatuapé, onde teve uma ocorrência, ainda gera reflexo. O caminho por dentro do bairro com o Carlos Ferraz, com também o caminho da Celso Garcia e Ulisses Cruz funcionando melhor. 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
4: Agora são 6 horas em ponto, tá na hora. Esse tá na hora já começou, estamos no ar com mais uma edição do Alternativa para toda a Rede Kiss. Um excelente início de noite para você que está conosco, seja muito bem-vindo, muito bem-vinda. Eu sou o Marco Antônio Titio e aqui ao meu lado está ela.
5: Rosângela Alves, boa noite, nação, boa noite, Titio, tudo bem?
4: Tudo e você?
5: Tudo ótimo.
4: Então, tá ótimo, tudo azul e nós estamos aqui a postos para mais uma edição do programa que mistura informação, interatividade, prestação de serviço e, é claro, muito rock and roll. O Alternativa está no ar e você aí do outro lado pode mandar o seu recado, o seu alô, no nosso WhatsApp, no 11 99 887 4343. Tem prendas da Rô?
5: Temos sim, vamos escolher dois ouvintes, cada um vai estar faturando a camiseta exclusiva da Kiss.
4: Muito bem, então tá valendo a partir de agora e bora começar. Quinta-feira, 2 de julho de 2026, destaque da Copa. A seleção espanhola vai sapecando a Áustria 3-0, jogo em andamento. Espanha vencendo por 3 a seleção da Áustria e logo mais às 8 da noite teremos Portugal e Croácia. Será que o Cristiano Ronaldo fará o seu primeiro gol em mata-mata diante da Croácia? Você acha que sim?
5: Não vou falar.
4: Você vai torcer para a Croácia ou para Portugal?
5: Fazer. Não, eu vou torcer para Portugal. Amanhã eu vou torcer para o Vozinha. Vai ser difícil, eu sei que ele não vai, mas eu vou torcer para o Vozinha.
4: Mas tudo pode acontecer.
5: E o Cristiano Ronaldo...
4: Ele nunca marcou em mata-mata, né?
5: Não.
4: E é o que está dizendo aqui nessa matéria.
5: Um que poderia nos responder tudo sobre os mata-matas é o Bruno Camarão.
4: Um abraço para ele. Aliás, parabéns a toda a equipe da Band News. Que
5: a Band está dando um show, né? Na transmissão.
4: Uma transmissão muito legal no rádio, com muita emoção. Parabéns.
5: E um beijo para Isadora Giovenazzo, a esposa dele, que eu amo muito.
4: Muito bem. Olha, outros destaques de hoje, nome de Cláudio Castro e de deputados aparecem em lista de bicheiro preso no Rio. Ex-governador diz que não recebeu pagamento, doação ilegal e nem vantagem indevida. Investigadores suspeitam de uso de caixa 2. Outros destaques, temos aqui, vigilante é resgatado com vida, 8 dias após tremores na Venezuela. Seria um milagre isso?
5: Isso é um milagre.
4: É um milagre, né? Porque não é possível. 8 dias depois, embaixo de escombros, e equipe brasileira detecta sinais vitais e tenta resgatar 2 soterrados a tempo. A Alemanha afirma que a Ucrânia sabotou gasodutos da Rússia. E temos também um outro destaque desta quinta-feira, que é com o meme, aliás, como o meme 6-7 gerou disputa judicial entre empresas de nuggets nos Estados Unidos. E ainda o TikTok fecha acordo com um jovem que acionou empresa na justiça por dano à saúde mental e vício. No teatro, temos assunto?
5: Temos sim, Titio. Segue em cartaz no auditório do MASP, aqui na Avenida Paulista, 1578, na Bela Vista, Édipo, de Robert Icke. E no mundo do rock?
4: No mundo do rock, Bryan Adams apresenta 51st State em homenagem ao Dia do Canadá.
5: New Order vem a São Paulo para apresentação única em novembro.
4: Iron Maiden vai gravar filme após apagão em Paris.
5: Rush adia shows nos Estados Unidos após Gary Lee contrair bronquite.
4: E ainda, Hollywood Vampires divulga um vídeo de Raise the Dead e anuncia um novo álbum ao vivo. A banda, formada pelo Alice Cooper, pelo Johnny Depp. 6:04, Alternativa está no ar.

0: Esse foi o som do Twisted Sister, I Wanna Rock, fechando a primeira sequência de hoje do Alternativa. Ouvimos ainda Jesus Jones, Right Here, Right Now, Fly Away com Lenny Kravitz e Rage Against the Machine com Killing the Name, abriu o nosso programa, o Alternativa desta quinta. Bora pro primeiro destaque. New Order no Brasil, o selo e produtora Balaclava Records, em parceria com a Music on Events, trazem ao país a lendária banda inglesa New Order, um dos principais nomes da música britânica desde os anos 80, retornando ao país numa apresentação única, dia 25 de novembro de 2026, no Espaço Unimed aqui em São Paulo. A noite contará ainda com o show de abertura da banda paranaense Jovens Ateus. Os ingressos, gostei do nome, os ingressos já estão à venda para o público geral pela Ticketmaster, para quem deseja comprar sem taxa de conveniência. O Shopping Ibirapuera é o ponto de venda físico oficial, hein? Confira os dias e horários de funcionamento, e tá lá também na notícia, os dias e horários. E das cinzas da lendária banda Joy Division, New Order triunfou sobre a tragédia para emergir como uma das bandas mais influentes e aclamadas de todos os tempos. E após o trágico suicídio do Ian Curtis, o Bernard Sumner, tecladista e guitarrista, o Peter Hook, baixista, e o Stephen Morris, o batera, reformaram a banda no mesmo ano, dando origem ao New Order, com a inclusão aí do Gillian Gilbert, que é tecladista e guitarrista, e o Sumner assumindo os vocais. Então, única apresentação, tem uma notícia completa contando a história do New Order, mas dia 25 de novembro no Espaço Unimed, aqui na capital paulista, na Barra Funda. Voltamos em instantes, já já tem muito mais.
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0: Trânsito. 6:21, vamos saber como está o trânsito. Luana Scardovelli pelas ruas da cidade observando tudo. Boa noite, Luana.
2: Oi, Titio, oi, Rô. Oi, Lu. Boa noite pra vocês, pra todos os nossos ouvintes. Vamos com informações do trânsito. A gente fala agora da Rádio Leste em Itaquera. Passando a estação Corinthians Itaquera, trânsito parou. Também parou o caminho da Avenida do Contorno. O motivo é um veículo que capotou na radial sentido do bairro, chegando próximo a Jacupêssego. Faixa da esquerda fechada e o trânsito congestionado pelo caminho. A Itaquera funciona melhor. Já você que vem no sentido do centro, passando a estação Corinthians Itaquera, o trânsito fica livre para seguir. 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

0: Este foi o som do Def Leppard com Photograph. E ainda ouvimos B-52s com Run e When I Come Around com Green Day. 6h36, vamos seguir com mais um destaque do mundo do rock. Mas antes de falar do mundo do rock, eu quero falar sobre a morte deste ator. Morreu hoje, aos 64 anos, Hikaru Kurosaki, o ator que interpretou Jaspion. A informação foi divulgada por amigo do artista em rede social. Ele ficou conhecido pelo papel nesta série de grande sucesso dos anos 80. Ator japonês Hikaru Kurosaki, que interpretou o personagem principal da série O Fantástico Jaspion, sucesso no Brasil. E da Rede Manchete, né? Passava na Rede Manchete, eu me lembro. Ele estava na cidade de Motobu, em Okinawa, no Japão, onde trabalhou como instrutor de mergulho, depois que deixou a carreira na televisão, nos anos 90. E segundo um amigo, com quem era membro de uma associação de mergulho, ele morava sozinho. Se foi, mas marcou uma era, hein? Jaspion, do seriado japonês. E quero agora seguir com mais um destaque no mundo do rock, falar do Rush, que adiou shows nos Estados Unidos após o Gary Lee contrair bronquite. Eles anunciaram o adiamento de 2 shows da turnê, que ia acontecer na Dick's Arena, no Texas. Decisão tomada sob orientação médica após o vocalista e baixista Gary Lee ser diagnosticado com um quadro de laringite e também bronquite. Através das redes sociais, a banda lamentou o imprevisto e reforçou o compromisso com a qualidade técnica das apresentações. A gente fica aqui aguardando, né? E esperamos que eles estejam muito bem em 22 de janeiro, onde farão um show na Arena da Baixada em Curitiba, dia 24 de janeiro em São Paulo, no Allianz Parque, dia 26 de janeiro também no Allianz Parque, dia 30, Rio de Janeiro, no estádio Nilton Santos, dia 1 de fevereiro, Belo Horizonte, no Mineirão, e dia 4 de fevereiro em Brasília. Vai ser demais, hein? E é, chegue cedo aos estádios, porque o espetáculo do Rush não começa apenas quando os músicos entram no palco. A abertura oficial conta com a exibição de um curta-metragem exclusivo de aproximadamente 10 minutos. O vídeo é essencial para a experiência, viu? Traz participações especiais, referências bem-humoradas que contextualizam, né, o retorno da banda depois de um hiato de 11 anos. 6h39.
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2: Trânsito. Boas condições pelo corredor da Avenida Europa, Rua Colombo e Rua Augusta, para você que segue no sentido do centro. A Rua Augusta só fica um pouco mais lenta, da Alameda Santos até a Rua Antônio Carlos, na passagem pela Paulista, mas depois libera. Apesar desse trecho curtinho de lentidão, vale mais a pena do que a 9 de julho. Segue lentíssima no sentido do centro da São Gabriel até o viaduto Dr. Plínio de Queiroz, que vale a pena evitar, hein? 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

0: Lucky Man com The Verve às 6h55, fechando a primeira hora do Alternativa. Ainda ouvimos Linkin Park e também Anybody See My Baby com os Stones. Faltam 5 minutos para 7 da noite. Vamos aos abraços da galera. O pessoal que manda os seus recados no 11 99887-4343. Você pode mandar sua mensagem porque está valendo hoje 2 camisetas exclusivas da Kiss, dentre todos aqueles que mandarem seus recados. Quer mandar beijo?
1: Não esqueçam de mandar o tamanho da camiseta que usa. Eu quero mandar um beijo para nossa ouvinte, a Elisângela Galdino da Silva. Muito obrigada pelo presente, eu amei. Muito obrigada por seu carinho.
0: Muito bem, vamos mandar beijos aqui, abraços. Um abração pro Leandro. Titio, dei um match com a Rô no Tinder.
1: Mentira minha, Pinóquio.
0: PS, saímos pro pagode. Ah,
1: Pinóquio. Olha. Não, se fosse assim um Jorge Aragão da vida, um Zeca Pagodinho, que você foi e gostou, não gostou?
0: Mas isso não é pagode, é pagode?
1: É, sei lá, alguns é samba.
0: Raça Negra.
1: Oh, você tá inteirado no assunto.
0: O jogador lá do Senegal, o Katinguelê.
1: Não que é isso? Isso?
0: Não é isso?
1: Existe aqui. Ó, Pinóquio, ouvinte.
0: Muito bem, um abraço pra ele, Jailson. Obrigado pela sua mensagem, um abraço pra você e pra Andréa Fraga, sua esposa. Também tem aqui o rapaz, quem é? Saudações, vai Corinthians, vamos que vamos, Brasil. Nelson Tavares, que está no centro de São Paulo ouvindo a gente. Adelmo Duarte Ferreira, muito obrigado. Também um abraço para o Edu Garagem, que está no ABC em Santo André. Emerson Lima, obrigado, valeu pelas palavras aí. Agradeço o seu recado. Tem o Ailton Dias também. Esse rapaz é Antônio Martins, obrigado também pela sua mensagem. Está todo mundo concorrendo, hein? Mesmo aqueles que não falam o nome já ficam aqui registrados no WhatsApp. Também o nosso amigo Rui Reis dos Santos, obrigado pela sua participação. O Adelto está em Mogi das Cruzes, o Alexandre no Capão, Elisângela Silva, obrigado. Tem também o Anderson Gadotti de Guarulhos. E a gente segue, hein? Tem mais uma hora de programa, você pode mandar o seu recado, continuar mandando aí. E tá todo mundo concorrendo. Quero mandar um abraço também pra galera que interage com a gente aqui nas redes sociais. Um abraço para vocês do Insta, que são meus seguidores. Publiquei hoje um TBT, um videozinho mostrando uma bronca que eu tomei da namorada. Ela ficou pé da vida. Eu fui fazer uma brincadeira no meio de um safári. Eu fiz esse TBT, fiz um clipe aí com os melhores momentos. Um abraço a vocês que mandam seus recados e interagem comigo também no Instagram, lá no Titio Marco Antônio. É isso, vamos pro intervalo? Intervalinho rápido e voltamos já já com mais uma hora recheadíssima de grandes sons.
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3: Agora com mais informações do trânsito, o caminho da Pinheiros tem que ser evitado no sentido Castelo Branco. Tudo parado, da saída da Bandeirantes até a ponte Cidade Universitária Expresso Lateral. Busque Dr. Chico Zaidan e Berrini com boas condições. Faria Lima tem que ter mais paciência, passando a Rebouças libera. Tem Pedro de Moraes e Fonseca Rodrigues também, esse corredor funcionando com tranquilidade. 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
0: E daqui a pouco a gente volta com muito mais por aqui. 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

0: Hey Ho, Let's Go, Blitzkrieg Bop com Ramones, fechando esta sequência. Ouvimos ainda Keane e Soundgarden, Fell on Black Days, além de In Twin Days com The Cure. 7 horas 14 minutos. Será que temos destaque de teatro, Rô?
1: Temos sim, titio. Segue em cartaz no auditório do MASP, na Avenida Paulista, 1578, na Bela Vista. Até 6 de setembro, sextas e sábados às 20 horas e domingos às 18, Édipo, de Robert Icke. Escrita pelo dramaturgo inglês Robert, transforma a tragédia de Édipo Rei de Sófocles. Sófocles, já ouviu falar nele?
0: Já. Filósofo grego.
1: É ele que abaixa em você de vez em quando nas suas escritas no seu Instagram, né?
0: Nas minhas giras eu recebo ele.
1: Escrita em 427 a.C. Político e contemporâneo, ambientado no escritório de campanha de um candidato prestes a vencer uma eleição majoritária. Conservando as unidades clássicas de tempo, espaço e ação, a peça traz, além do suspense, um painel intrincado de relações familiares. Confira no auditório do MASP até 6 de setembro, Édipo.
0: 7 horas 15 minutos, vou só contar do Iron. Iron Maiden gravará aí um filme em Nebworth. Após apagão em Paris, os planos de gravação do Iron sofreram uma reviravolta literal e elétrica. Dia 22 de junho, durante uma severa onda de calor em Paris, temperaturas superando os 40 graus, a banda se apresentava para mais de 30 mil fãs na La Défense Arena. E o show estava sendo filmado profissionalmente para um futuro lançamento cinematográfico. No entanto, com cerca de 50 minutos de apresentação, bem no final de Two Minutes to Midnight, um apagão total atingiu o estádio, mergulhando o local em silêncio e escuridão absoluta. E a energia foi totalmente restaurada cerca de uma hora depois, permitindo então que a banda retornasse ao palco. A polícia local autorizou uma extensão do toque de recolher até as 23h35, mas limitou o horário para garantir que a multidão não ficasse sem transporte público na madrugada parisiense. Com o tempo reduzido, o Iron conseguiu finalizar o set com a faixa título Iron Maiden, mas foi obrigado a cortar os três clássicos do Bis, que seriam Aces High, Fear of the Dark e Wasted Years. Tá aí a notícia completa no kissfm.com.br. Vamos para um rápido intervalo e voltamos já já.
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3: Vamos nessa, vamos com a saideira do trânsito na noite de hoje. Eu falo do túnel Ayrton Senna, que vem com boas condições no sentido de JK. Você que sai da 23 de maio e acessa no sentido de JK, não encontra dificuldades. Mas quem está no sentido oposto, saindo da JK, túnel Tribunal de Justiça, e acessa na direção da Vila Mariana, tem um trânsito ruim, viu? De ponta a ponta, congestionado, tudo isso por excesso de veículos. Quem faz o caminho por cima, pelo Parque Ibirapuera, tem que ter paciência na Manuel da Nóbrega, que o trânsito fica mais carregado, mas nos demais trechos o trânsito já flui muito bem. 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

0: Rock and Roll All Night com o Kiss na Kiss às 7h35. Antes, nós ouvimos juntos Oasis Wonderwall, virou o hino da seleção inglesa ontem, quando a Inglaterra venceu. Estádio ali, grande parte do estádio cantando Wonderwall junto com a seleção, foi até bonito e emocionante. E ainda ouvimos R.E.M. com Imitation of Life, ZZ Top, Give Me All Your Loving. São 7 horas 36 minutos. O Alternativa segue até as 8 da noite, com informação e muito rock and roll. Vou falar de Hollywood Vampires. Divulgaram um vídeo de Raise the Dead e anunciaram um novo álbum ao vivo. A banda anunciou então o lançamento de At Montrose Jazz Festival, novo álbum ao vivo que registra a apresentação da banda na edição de 2018, aliás, do Montrose Jazz Festival. O trabalho vai ser lançado digitalmente em 7 de agosto, enquanto as edições em CD e vinil chegam em 16 de outubro. E formado por Alice Cooper, Johnny Depp, Joe Perry, Tommy Hexin, o supergrupo antecipou o lançamento com o vídeo ao vivo de Raise the Dead, que destaca a energia da apresentação realizada no tradicional festival suíço. 7h37, um intervalinho rápido e já já a gente volta com as últimas de hoje no Alternativa.
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0: Foo Fighters, Learn to Fly. Antes ouvimos Pride com U2. E assim vamos nos encaminhando para o finalzinho do programa, Rô.
1: Semana tá voando. Estaremos de volta amanhã a partir das 6 da

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1: 8 horas e 2 minutos, boa noite, Luiz Thunderbird.
2: Olá, Rodrigo Branco, como vai você?
1: Eu vou muito bem, e o senhor?
2: Eu tô bem, e você?
1: Ah, maravilha.
2: Isso é muito bom. Sabe quem tá com a gente hoje?
1: Quem está com a gente?
2: O João. João, aê, senta João. Na cadeira aí, meu irmão.
1: Senta aí. Na cadeira, João.
2: Senta, é melhor sentar na cadeira.
1: Puxa, né? Uma cadeira e senta na mesa, não?
2: Exatamente, calma. Senta aí, olha.
1: Que é? Tem um áudio vazando, é meu, né?
2: É seu.
1: Meu, desculpa.
2: Ah, que beleza.
1: Já
2: eu gostei disso.
1: É.
2: Parece aquelas músicas experimentais dos Beatles, do álbum branco.
1: Sim, é, na verdade é um defeito especial.
2: Ah, que beleza.
1: Foi proposital.
2: E como foi a sua semana?
1: Muito boa, tô assistindo todos os jogos da Copa.
2: Eu vi alguns, viu?
1: Tô me sentindo um verdadeiro aposentado.
2: É,
1: porque fica passando o jogo da Copa. E eu falei, ah, eu quero saber, não vou fazer mais nada. Esse dia eu não tô indo na academia também, eu só fico vendo jogo.
2: Não fui na academia, não fui pedalar, fiquei só assistindo o jogo da Copa.
1: É, enquanto tiver Copa eu não vou fazer mais nada.
2: É, como diria o Everaldo, enquanto tiver Copa, tem bambu, não?
1: Tem flecha.
2: Tiver bambu, tem flecha. É, enfim. É isso aí.
1: É isso aí.
2: É isso, né?
1: É.
2: Eu fiz uma. Preparei um set list aí pra gente, mano. Espero que você goste dessa vez.
1: Eu sempre gosto. Eu sempre gosto, todas as vezes. Diga-se de passagem.
2: Que bom, que bom.
1: É verdade, é verdade, é verdade.
2: É verdade, é verdade, é verdade. A gente já começa só, Ed. Vamos começar?
1: Vamos começar, lembrando o pessoal para vir para nossa live.
2: É verdade, temos uma live. Enquanto a música está tocando na rádio, nós fazemos uma live ao vivo na internet.
1: No YouTube.
2: Exatamente.
1: Estamos mais bonitos hoje, inclusive, na live, porque na semana passada estávamos todos encasacados.
2: É, hoje a gente está bonitão, né?
1: Hoje estamos mais bonitos. youtube.com/radio Kiss FM oficial, entra aí na live e participa, manda uma pergunta aí, manda um comentário que a gente vai lendo durante o programa também. Pode mandar mensagem pelo WhatsApp, que é o 998874343. Beleza, Thunder? Vamos começar?
2: Vamos de Weezer.
1: Bora.

0: Live Once, Thunderbird. Eu coloquei isso como uma meta de vida pra mim atualmente.
1: O que é? Ah, entendi.
0: Não é?
1: É, é bom. E os Strokes também são bons, né? Eu gosto muito dos Strokes, cara.
0: Eu também.
1: Quando eles pintaram lá na virada do século ali, foi um alívio, assim, foi um respiro, foi um balão de oxigênio para o rock and roll. Gostei muito. E os, assim, os quatro primeiros discos eu acho muito bons, cara. Acho muito bons mesmo. Gosto daquela conversa entre as guitarras, o baixo fazendo a linha como se fosse um teclado. Eu acho muito bacana, cara. Eu acho muito
0: e legal. Essa música em especial. E aí, pra quem não entendeu o trocadilho infame que eu fiz, é que eu traduzi o nome da música. Você só vive uma vez, né?
1: É.
0: Então, assim, vamos viver, vamos aproveitar a vida, né?
1: Isso,
0: é nesse sentido.
1: É isso mesmo.
0: Nesse sentido.
1: E eu tenho feito isso, viu?
0: É, eu também.
1: É.
0: Eu também. Agora eu só tô preocupado em viver a minha vida da melhor forma possível.
1: E valorizar as coisas. É. Esse domingo, por exemplo, eu fui tocar lá no Festival do Café.
0: É, pena que eu não consegui.
1: Cara, foi uma delícia. Eu achei que você ia. Eu tinha certeza que você ia.
0: Eu tive compromissos.
1: Você ia ganhar uns presentes lá, viu?
0: Pô, você não fala
1: você assim. Gosta de café?
0: Eu adoro café.
1: Puta, ganhei uns cafés, Rodrigo.
0: Fiquei chateado agora.
1: Uns cafés maravilhosos, cara. Sensacional. Vários presentes. Mas enfim, foi uma tarde inteira, do meio-dia até às 6 da tarde. Fiz vários shows e sets de discotecagem. Foi muito agradável e não me senti cansado em nenhum instante.
0: Porque o café dá um.
1: O café
0: um up.
1: Me segurou toda a onda, um bicho. Up. Eu tava felizão. Chegou 6 da tarde, eu tava lá assim, tipo. Então, né?
0: E tinha.
1: Assim, então, acabou. Assim, não, vamos mais.
0: Tinha Irish Coffee?
1: Tinha Irish Coffee, tinha licores, tinha doces, tinha salgadinhos. Porque
0: o Irish Coffee tem esse poder de deixar você assim. Vamos mais.
1: Sabe,
0: mais,
1: sabe aquela
0: mais.
1: Bolachinha mágica que o Brasil descobriu? Biscoff?
0: Sim.
1: Tinha uma. Um negócio só de Biscoff.
0: Que delícia.
1: Nossa Senhora Aparecida. Aqui é a melhor bolacha que eu conheço, é aquela lá. Desculpa, mas é.
0: Devotos de Nossa Senhora Aparecida.
1: É.
0: A gente ouviu também o Weezer com Island in the Sun, agora 8:12.
1: É.
0: Você quer comentar o Weezer?
1: O Weezer é aquela banda que te ensina a cantar.
0: Ah, é?
1: O Weezer, esse disco verde, que é o segundo disco do Weezer, que é o meu disco preferido, tem uma história incrível sobre isso, um dia eu conto pra você. Mas assim, esse disco é um disco pra você aprender a cantar. Então assim, você coloca o disco, pega as letras e começa a cantar junto. Daí você começa a abrir as vozes, fazendo as segundas vozes que eles fazem. É uma aula perfeita de como cantar. É um exercício maravilhoso e recomendo muito.
0: Tá vendo?
1: Disco verde do Weezer.
0: Legal dessas explicações que o Thunder dá, que você consegue observar a música de outra forma, né? Tem gente que só ouve com mais uma musiquinha pop, enfim, mas...
1: Não, você pode ouvir com mais uma musiquinha pop, mas você pode se aprofundar.
0: Tem camadas.
1: É, você pode se aprofundar e pode tirar uma coisa a mais disso aí.
0: Muito
1: por
0: bem.
1: Exemplo, aprender a cantar bonitinho. E eles cantam... E essas músicas facilitam você a cantar junto.
0: Mas eu achei...
1: Então, é o pop perfeito.
0: Eu achei esse disco de covers que eles fizeram uma bomba.
1: Ah, é?
0: Achei ruim demais.
1: Eu adoro covers.
0: Achei ruim demais. Não, eu tô falando especificamente...
1: Aliás, hoje tem cover, hein? Hoje eu vou avisando que
0: falando
1: tem cover,
0: disco
1: hein?
0: Deles.
1: Eu vou avisar que tem uma versão maravilhosa de uma banda maravilhosa, de uma música maravilhosa de outra banda maravilhosa. Só vou avisando.
0: Vamos ouvir já, então?
1: É.
0: E agora a gente ouve o quê, Tadro?
1: Bom, agora a gente podia ir na mesma geração com Kings of Leon e depois o Jet. Você gosta?
0: Gosto.
1: Eu também.
0: Bora.
1: Você gosta, João?
2: Eu gosto.
0: O João gosta também. Tava fechado o mic dele?
1: É, o João disse que gosta.
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0: Get What You Need com Jet Thunderbird.
1: É verdade, é verdade. Sem dúvida que é. Então, assim, a gente tava conversando aqui sobre Copa do Mundo e tal, e os times pra quem a gente torce. Eu geralmente torço pros times mais menos privilegiados, digamos assim, os não os favoritos, né?
0: Eu também, lógico. Eu torço, tirando não, a minha seleção.
1: Inclusive, em Copas anteriores, eu sempre torcia pra Inglaterra, porque a Inglaterra virou uma danação, né? Eles não ganham nada, né? Então eu tinha uma simpatia pela Inglaterra, assim, por causa do rock.
0: Mas
1: e tal,
0: não são menos favorecidos, né? Nunca foi.
1: É, mas eles sempre foram coitadinhos, sempre apanharam muito nas Copas.
0: Merece.
1: Né? O Brasil deu aquela maravilhosa virada na Copa de 2002. Merece, né?
0: Todo castigo é pouco.
1: Mas ontem eu torci muito para a República Democrática do Congo e torci muito para o Senegal. Esperava a vitória dessas duas seleções e deu tudo errado, né, cara? Deu tudo errado.
0: E agora, hein? E domingo? O que vai dar?
1: Olha, meu amigo, eu sou muito dividido nessa questão. Porque eu acho que o Brasil pode ganhar.
0: Também acho.
1: Mas também pode tomar um 3-2 ali.
0: Não, mas eu quero saber a sua opinião agora. Qual vai ser o placar?
1: Placar?
0: É. Só um palpite. Um xiste.
1: 2-2.
0: É. Mas e aí?
1: Pênaltis.
0: E quem ganha?
1: Brasil.
0: Aê, boa, Tandra. Foi suado, mas ganhamos, então. Eu aposto que vai dar 3-2 no tempo regulamentar, com muito sufoco, mas eu acho que a gente ganha.
1: Regulamentar?
0: No regulamentar, eu acho que a gente ganha. Assim, tem como ganhar. Porque é aquilo, tem o Rola lá, mas o Rola não é tudo isso, não.
1: Então, ontem eu descobri que o nome dele não é Holland. É Holland, é Rola.
0: Rola. Mas assim,
1: Roland.
0: A gente tem
1: alguns nomes, aliás, dessas seleções todas são muito constrangedores, né?
0: É.
1: Picadura, os negócios
0: tem, não, velho, tem assim, o Coliso. Tá o Coliso, tem o Sugavara.
1: Coliso, cara. Tem mas são
0: nomes, né?
1: Coincidências.
0: A gente tem que respeitar a cultura ali.
1: E o Rolo é grande, né?
0: Ele é enorme. Só que a gente tem um cara na seleção que tá acostumado a jogar contra ele.
1: É verdade.
0: Lá.
1: Bruno Guimarães?
0: É.
1: Eu já vi vários enfrentamentos.
0: É, e bate de frente com ele, não tem medo, não.
1: É, eu já vi.
0: E eu acho que vai parar ele. Vai parar ele.
1: No campeonato inglês eles jogam, né?
0: É aquilo, os Vikings não são imbatíveis, né? A gente pode vencer eles.
1: Eles têm dois bons jogadores, né? O cara que é o 10 deles, que é o que arma a bola, esse cara aí, e o Rola. Então, assim, tem que anulando esses dois, fica mais fácil de jogar, mas eles são muito atirados, muito fortes fisicamente, eles vão tentar fazer aquela coisa.
0: Mas a defesa deles é fraca.
1: A defesa não é muito, exatamente o ponto forte deles. Exatamente.
0: Vai deitar.
1: Podemos ganhar, né, cara? Podemos ganhar.
0: É. Vamos ganhar.
1: Se ganhar, eu vou ficar feliz. Se perder.
0: 8 horas e 24 minutos. 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E enquanto a gente está tocando as músicas aqui, a gente está fazendo essa resenha futebolística, porque, né, não tem como fugir. A Copa do Mundo, tá todo mundo vendo o jogo.
1: Ei, e a Patrícia, gente tá Copa do Mundo é uma delícia.
0: E a gente vai fazer aqui, eu vou ler os comentários do chat da nossa live daqui a pouco. Tem um comentário aqui no nosso WhatsApp.
1: Uhum.
0: Eu não sei se é um elogio ou se é uma zoeira. Ele escreveu: Thunder, vovô dinossauro do rock, abraço.
1: Não, o
0: Flávio Cuteleiro, de Campo Grande, Mato Grosso do Sul.
1: Obrigado, amigo. Pode me chamar de vovô, sim. Você deve ser super jovenzinho, né? Você tem 5 anos de idade? Tá no primário?
0: É, eu não tenho cara de ser muito novinho também, não.
1: Ah, não?
0: Não.
1: Mas pode ter sido filho dele.
0: Acho que ele te acompanha desde a época da MTV.
1: Ah, então deve ser mais velho, né?
0: É.
1: Então tá, um abraço, amigo.
0: Tem que tomar cuidado que ele é cuteleiro. Sabe o que é um cuteleiro?
1: Ah, sei,
0: sabe?
1: Sei. Ele faz facas, né?
0: Ele faz produtos.
1: É perigoso.
0: Entendi.
1: Faca nos dentes.
0: É. Vamos ouvir mais um som?
1: Vamos, agora chegamos à hora daquela cover, aquela versão que eu acho espetacular de War Pigs com o Cake, que é uma das minhas bandas preferidas.
0: Bora.
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0: I Cut Like a Buffalo com The Dead Weather Thunderbird.
1: É verdade, uma das bandas do nosso amigo Jack White, né? Uma das boas bandas que ele montou. Ele é um cara muito prolífico. Tem o Dead Weather, tem o White Stripes, tem o... Como chama aquela outra banda dele?
0: É, esqueci agora.
1: Aquela lá.
0: É, mas fez algum sucesso também, né?
1: Fez. E daí tem o trabalho solo dele também, que é impressionante, né? Que ele agora não é mais vermelho, é azul, né? E daí.
0: É.
1: Eu acho muito louco. Você é um cara que realmente ele conseguiu marcar. E a gente tá falando de futebol. Seven Nation Army é uma dessas músicas que virou hino no futebol mundial, né? Você ouve isso em todos os lugares, né? Nas Champions League e tal. Muito louco, né?
0: Sim.
1: Muito doido também, muito doido.
0: E ouvimos a versão de War Pigs com Cake.
1: É verdade, que eu adoro.
0: A banda Bolo.
1: Tanto quanto a versão, quanto a música e o original dos nossos amigos lá do Black Sabbath.
0: É. É. Veja só, a Paula Jimbo das Artes disse: qualquer versão que fazem fica muito com a digital deles, maravilhosos. I Love Cake.
1: Olha aí, que beleza! Alguém se identifica. Obrigado, que bom. É isso aí, eu também adoro o Cake. Alguns shows deles.
0: O Breno, de Patrocínio, Minas Gerais, não é que ele tem um patrocínio, o nome da cidade
1: é Patrocínio. Por causa do José do Patrocínio, não é isso?
0: Ah, é isso aí, né?
1: É.
0: Não é do tempo das Betts ainda, né?
1: Não. Esse José do Patrocínio é aquele cara lá, sabe, o Tiradentes?
0: Ele mesmo que botava o dinheiro, por isso que era o José do Patrocínio.
1: Não.
0: Ele recebia. Ele recebia.
1: Sobrenome português. Mas deve ter a ver com dinheiro, né?
0: Certamente. Boa noite, Brancão e Thunder. Primeiramente, parabéns pelo programa. Eu estou na quinta e curto demais as histórias e os sons que contam e tocam.
1: Ah, obrigado.
0: Aí ele diz: Brancão, será que esse cara aí é... Além de ser um cara literalmente do rock and roll, o cara teve o seu próprio personagem na TV Colosso. Isso é demais. Um grande abraço do Breno. Você
1: quer dizer, não?
0: O senhor.
1: O que é?
0: É. Pi.
1: Pi?
0: É uma censura.
1: Ah, porque é um palavrão?
0: Uma onomatopeia.
1: Ah, entendi.
0: Entendeu? Pra substituir uma palavra que é de baixo calão.
1: Fodão, assim?
0: É uma palavra de baixo calão que eu não queria reproduzir.
1: Mas ele
0: é um
1: figura, né?
0: Não.
1: Foi elogioso.
0: É.
1: Ah, e valeu! Muito obrigado. Sim, é verdade. É o Thunderdog, né? Da TV Colosso. Adorava ele. A gente até fez um filme juntos, o Super Colosso. Em 95 a gente fez o longa-metragem. Eu atuei com ele, com a Luana Piovani, nossa amiga.
0: Ó, que beleza.
1: Com a... Camila Pitanga estava
0: aqui. Olha que beleza.
1: Também foi muito legal.
0: Boas companhias, hein?
1: Sim, aqui?
0: Boas companhias.
1: Sim, foi muito legal fazer esse filme. Foi bem bacana mesmo.
0: Veja só, você está influenciando as pessoas. O Renato Sanazaro, que é de São Bernardo do Campo, disse: boa noite, Thunderbird. Hoje eu comprei um cubinho para tocar com o meu novo contrabaixo de 5 cordas. E aí ele fala a marca, não vou dizer a marca.
1: Ele fala? Qual é a marca?
0: Depois eu te falo.
1: É?
0: É. Não, não vou falar agora.
1: Não vai.
0: Senão vai vazar.
1: Entendi. Ok. Bom, então, você começou a tocar contrabaixo, que beleza, né? Que beleza. Eu não entendi o lance das 5 cordas, só isso que eu não entendi direito, porque assim, eu sou um cara, nesse ponto, eu sou um cara muito, muito, como eu posso dizer, conservador. Não diria conservador, eu diria um cara mais clássico em relação ao contrabaixo. Eu gosto dos contrabaixos de 4 cordas, né? Mas já usei um contrabaixo de 5 cordas e a precisão lá é muito útil às vezes. Dependendo do som que você faz, o si pode ser muito interessante mesmo. Manda brasa, meu amigo. Fica em cima do seu contrabaixo, toca bastante. E é um grande... É um instrumento maravilhoso. É a alma da banda. Eu sempre digo isso.
0: Maravilha. 8 horas e 37
1: João
0: é baixista, minutos.
1: Hein? João é baixista.
0: João é baixista?
1: Baixista.
0: Boa, João.
1: Comprou um baixo agora recentemente.
0: Beleza. É o Thunder influenciando todo mundo. Eu tenho um baixo lá em casa, só que eu não sei tocar. Você me ensina?
1: Você tem um contrabaixo?
0: Eu tenho.
1: Que marca?
0: Não vou ficar fazendo propaganda gratuita aqui. Ninguém patrocina o programa. 8h37, qual é o próximo som que a gente vai ouvir, Thunder?
1: A gente vai ouvir um clássico, Modern Lovers com Roadrunner, que é um puta som legal, que toca... Sabe aquele filme, um dos meus filmes prediletos, cara? Escola de Rock. Eu adoro aquele filme. Eu já vi aquele filme 200 vezes. Decorei alguns diálogos. Eu acho aquele filme espetacular. E essa música toca quando ele vai encontrar a diretora da escola no bar para convencer ela de fazer o festival e tal. A cena dele entrando na van e saindo assim, toca essa música dos Modern Lovers, Roadrunner. E depois a gente vai ver um Ecstasy, né? Porque é uma banda maravilhosa.
0: Bora.
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0: Tem o Fitol com Ecstasy, Thunder.
1: É verdade, é verdade. Eu acho que caberia um Ecstasy aí pra dar aquela, né? Aquela coisa do pós-punk, um pós-punk. Era um pop pós-punk, né? O Ecstasy não é uma banda hermética, difícil de ouvir. É um pop bem feito, mas assim, tá na, no bastião do pós-punk. É
0: isso. E antes a gente ouviu The Modern Loves com Roadrunner.
1: É. Maravilhosos Modern Lovers, né? Modern Lovers fez história no rock internacional. Grande banda, punks, né? Maravilhosos, sem dúvida.
0: Muito bem. A gente já tá quase no final do programa. Infelizmente é sempre assim, né? A gente se empolga, exatamente. Começa a falar, falar. E aí, de repente, no final, a gente precisa correr, porque é para tempo de caber as músicas. Aí chegaram 600 mensagens no WhatsApp.
1: Vamos ler umas mensagens daí, vai, Branco.
0: Mas aí a gente não vai conseguir tocar as músicas.
1: Não, a gente toca mais duas, vai.
0: Duas?
1: É. Você sabe que hoje é dia do reggae, né?
0: É?
1: É. Por isso que eu coloquei essas próximas duas músicas.
0: É, ó, tem um ouvinte aqui.
1: Quem?
0: É o Danilo de Santo André.
1: Ô, Danilo, como vai você? Tudo bem?
0: Boa noite pra você e para o Thunder. Gostava muito de ver o programa dele na MTV.
1: Ah.
0: Pra mim, quando falam de contrabaixo, eu lembro do Primus. E aí ele pediu pra tocar uma música do Primus.
1: O Les Claypool é um cidadão especial, né, cara? O que ele fez no Primus é uma coisa maravilhosa.
0: Ele é extraterrestre.
1: Ele é extraterrestre. E eu, quando eu tava na MTV, quando chegou os primeiros discos do Primus e os clips, né?
0: Uhum.
1: É, que é Sailing in the Sea of Trees, não é isso? Trees, porque tinha...
0: Jerry was a Racer
1: Cross. Nossa, que é aquilo, cara?
0: Esse disco é maravilhoso.
1: É sensacional. É. Eu só falava do Primus. É. Eu ficava falando do Primus com fervor, assim. Eu adoro a banda. E o Les Claypool continua, né? Ele tem outros trabalhos maravilhosos. Ele tem uma banda com o John Lennon, né? O Sean Lennon. É. É um cara muito bacana, assim, eu já vi shows dele, assim, em vídeo, né? Eu nunca vi ao vivo. É muito bacana. E a banda é foda.
0: Eu vi o Primus ao vivo, o Primus? De cara, velho.
1: É, não é?
0: Porque ele reproduz absolutamente a mesma coisa ao vivo. Você fica olhando ele tocar, você fala, ele tem 8 dedos em cada mão, não é possível.
1: Ele é um grande instrumentista, intérprete e compositor,
0: ele é,
1: né,
0: monstrão,
1: cara?
0: Demais.
1: E a banda toda é muito boa, né, cara? O guitarrista é incrível, o baterista, é um trio fantástico, cara.
0: Ó, só mais uma mensagem pra caber aqui.
1: Certo.
0: Luciano de Lara. Lu,

0: E a gente relançou agora recentemente pela Monstro Discos uma nova tiragem, com uma nova capa, uma capa, como que chama? Gold Folder, como é que chama?
1: Sim, né?
0: É isso. É. E aí ela abre assim, tem uma foto maravilhosa, gigante, do Rui Mendes. Eu fiz um segundo encarte com vários textos, depoimentos de pessoas que eu considero importantes para a banda, então tem muita gente falando do disco ali. É uma reedição muito bacana, assim. Ela tá à venda lá na Monstro Discos, se você consegue comprar esse disco.
1: Olha, Luciano, já sabe, você tem uma pérola aí que vale um bate de
0: guarda, porque vale.
1: Ou se quiser vender pra mim ou me doar, e manda pra mim aqui.
0: Não, a gente vai dar um disco pra você, né, Branco? Você não tem, né? Você não comprou na época, né?
1: Pra fechar as duas últimas, 8h50. Saideiras, saideiras.
0: Assim, hoje é dia mundial do reggae.
1: Ah, é?
0: E acordei com essa notícia, daí assim, vi várias menções a Bob Marley, a Bunny Wailer, a Peter Tosh, a toda a turma da Jamaica, que influenciou o mundo inteiro, inclusive o rock inglês, né?
1: Claro.
0: Que a grande comunidade jamaicana em Londres, já nos anos 60, já colocava pra quebrar o rocksteady ali, né, bicho? Uhum. Caetano Veloso fala do reggae no disco Transa, já fala do reggae. Então eu coloquei duas músicas que são influenciadas pelo reggae, pelo menos. Led Zeppelin, cara. Led Zeppelin gravou um reggae, sim, né, cara? E depois o Vampire Weekend, que fez quase um ska, né? Um ska, eu diria que é um ska, aquela música.
1: Um ska que é pré-reggae.
0: É.
1: Bora?
0: É. Exatamente.
1: Jamaica.

0: Aipan com Vampire Weekend Thunderbird.
1: É isso aí, cara, é isso aí. A gente colocou o reggae aí pra celebrar esse Dia Mundial do Reggae. E eu acho que a gente tá chegando ao fim do nosso programa, porque vem aí, sabe quem?
0: Quem?
1: A voz do Brasil.
0: Programa amigo. Tão querido, né?
1: É, um programa muito fica... querido e informativo.
0: A gente fica aqui na ansiedade.
1: É, eu imagino.
0: E aí a gente ouviu o Led Zeppelin com o Jamaica e fechou.
1: É, não é?
0: É.
1: É isso.
0: Até quinta que vem?
1: E aí, quinta que vem, a gente tá aqui de volta. Vou preparar um setlist bem bacana. Vou colocar um Primus pra gente lembrar.
0: Maravilha, beleza? Valeu,
1: Tander. Tem algum pedido especial?
0: Não, tá. Primus tá bom.
1: Ótimo. Então é isso. Obrigado, amigos.
0: Fechou.
1: E até a semana que vem.
0: Um abraço.
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0: 9-1, tá no ar. Mais um 2 Stop Online até as 10. Abrindo com The Coach.